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0: Vão ficando por aqui, hein? Volto sábado, às 8 da manhã. Alô, Roseli. Alô, Zilminha.

0: isso aí, galera. Vamos ficando por aqui. Alegria total aí no Misto Quente. Sábado a partir das 8 da manhã. Em Sabadão no Clima. E temos convidado pra sábado, hein? A Égua Véia, a Dona Dadá, o seu Niceia de 89 anos. 93 anos? 89? É isso mesmo, hein? Seu Niceia ainda joga bola. Que isso, hein? Sábado no Sabadão no Clima.
1: Se não pode ser.
0: Agradecendo ao Divino Mestre, o Senhor Jesus, por permitir mais uma vez esse momento na minha vida e na vida de cada um de vocês, ligado nessas frequências sensacional, né? 104.9. É um Misto Quente, hein?
2: Você chegou tão de mansinho.
0: Agradecendo a todos pela audiência. Vou ficando por aqui e volto sábado então, hein? Obrigado, Senhor. Fiquem com Deus, porque com Ele eu tô.

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1: Olá, boa noite.
2: Boa noite para você que nos acompanha em todo o país.
1: Quinta-feira, 24 de setembro de 2026.
2: Vamos aos destaques do dia.
1: Segurança pública.
2: Operação investiga suspeita de ocultação de patrimônio e lavagem de dinheiro na compra de distribuidora de combustíveis. Luana Karen.
3: O objetivo da operação é desvendar a utilização de estruturas complexas de lavagem de dinheiro e ocultação de patrimônio no setor de combustíveis.
1: Tráfico de pessoas é crime.
2: E você sabe como identificar e combater esse tipo de ação?
1: Conversamos sobre o assunto com o diretor de migrações do Ministério da Justiça e Segurança Pública, Victor Semple.
2: Ele fez um alerta para formas de aliciamento, sinais de risco e medidas de prevenção e proteção.
4: É sempre bom a gente desconfiar daquela oferta de emprego no exterior, sem maiores detalhes, aquela questão do dinheiro fácil, né? Não existe dinheiro fácil.
1: Memória do Brasil ganha vida com a recuperação de imagens históricas.
2: Cinemateca abre as portas do passado e permite a visita pela internet. Gabriela Noronha.
5: Pesquisadores estão digitalizando mais de 180 mil rolos de telereportagens e cinejornais da TV Tupi, a primeira emissora de televisão do país.
1: Hoje na apresentação da Voz do Brasil, eu, Mariana Jungmann e Luciano Seixas.
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1: Foi deflagrada hoje mais uma fase da Operação Carbono Oculto.
2: O objetivo é investigar conexões financeiras e estruturas utilizadas para crimes de lavagem de dinheiro ligados ao setor de combustíveis.
1: Estão sendo cumpridos mandados de busca e apreensão em 7 estados do país.
3: A terceira fase da Operação Carbono Oculto cumpriu mandados de busca e apreensão em endereços vinculados a 13 pessoas físicas e 19 pessoas jurídicas em São Paulo, Espírito Santo, Goiás, Mato Grosso, Minas Gerais, Rio de Janeiro e Santa Catarina. O objetivo da operação é desvendar a utilização de estruturas complexas de lavagem de dinheiro e ocultação de patrimônio no setor de combustíveis. Entre os alvos estão uma usina na sucroalcooleira do interior de São Paulo, além de empresas do sistema financeiro, as fintechs, fundos de investimento, escritórios de advocacia, bancos, empresas de fachada, administradoras de recursos e uma das maiores distribuidoras de combustíveis do país. O superintendente substituto da Receita Federal em São Paulo, Cláudio Ferrer, detalhou o esquema.
6: A gente tem uma operação que foi a aquisição de uma distribuidora na ordem de 100 milhões de reais. Só que para essa aquisição dessa distribuidora, primeiro, houve uma aquisição de uma usina sucroalcooleira. Para a aquisição dessa usina, você teve a estruturação de fundos de investimento. Em resumo, é uma estrutura extremamente complexa. A gente está falando aí, pelo menos, umas 6, 7 camadas de estruturas de fundos de investimento até chegar nessa aquisição.
3: O ministro da Fazenda, Dario Durigan, comentou sobre os desafios da Operação Carbono Oculto e a necessidade de um trabalho coordenado entre os órgãos de inteligência para fazer frente ao crime organizado.
7: As entidades do sistema financeiro têm a obrigação de informar para as autoridades, seja para o Banco Central, seja para a Receita, movimentações estranhas. Se essa informação não chega, você dificulta a autoridade. Então, o que nós estamos vendo é que muitas fintechs, muitos bancos, muitas administradoras não só deixam de fazer a comunicação devida para as autoridades, como foram capturadas, estão a serviço do crime organizado. Portanto, a dificuldade de elucidar da ação, ela exige que nós tenhamos coordenação entre os vários órgãos de inteligência, porque senão a gente não consegue.
3: Ao longo de 5 anos, a organização criminosa teria movimentado 11 bilhões e 600 milhões de reais entre lavagem de dinheiro e ocultação de patrimônio. Cláudio Ferrer, da Receita Federal, destacou que as investigações continuam.
6: Enquanto a gente não conseguir debelar dentro do mercado de combustíveis essas estruturas, a investigação não vai parar. O desafio do Estado brasileiro é conseguir sanear esse mercado financeiro para que o crime organizado não consiga crescer e aí nós consigamos efetivamente asfixiar essa economia do crime.
3: A primeira fase da Operação Carbono Oculto foi deflagrada em agosto de 2025 pela Receita Federal, pelo Ministério Ministério Público de São Paulo e pela Polícia Federal, com foco em adulteração de combustíveis. A segunda fase aconteceu em maio deste ano, já com foco na movimentação financeira das fintechs. Reportagem Luana Karen.
2: Mais de 1.300 páginas e perfis usados para divulgar plataformas de apostas irregulares foram retirados do Facebook e do Instagram.
1: A medida foi determinada pelo Ministério da Justiça e Segurança Pública depois que o Laboratório de Operações Cibernéticas apontou páginas nessas redes sociais usadas para divulgar propagandas, vídeos e links de plataformas de apostas.
2: O objetivo é impedir que as redes sociais sejam usadas para atrair novos usuários para sites de apostas que funcionam de forma irregular.
1: As investigações continuam para identificar os responsáveis pelos perfis e encontrar outros canais usados para divulgação de plataformas irregulares.
2: Esta semana é marcada pela luta contra o tráfico de mulheres e crianças, que foi comemorado ontem.
1: Esses dois grupos respondem atualmente pela maior parte das pessoas que são vítimas desse tipo de crime no Brasil.
2: Camboja e países da Europa estão entre os principais destinos e a exploração sexual está entre as maiores finalidades do tráfico.
1: Apesar disso, homens também podem ser aliciados e enviados ao exterior para trabalhos forçados, especialmente em centros de produção de golpes cibernéticos.
2: Nós conversamos com o diretor de migrações do Ministério da Justiça e Segurança Pública, Vitor Semple, sobre os protocolos adotados pelas autoridades brasileiras e o Plano Nacional para Coibir o Tráfico de Pessoas. Acompanhe.
1: Diretor, bem-vindo à Voz do Brasil. Obrigado. Prazer ter o senhor conosco aqui. Importante a gente começar, então, essa entrevista explicando para o nosso ouvinte o que, que é tráfico de pessoas, o que, que configura esse crime.
4: Olha, boa tarde, obrigado Mariana, Luciano aí pela oportunidade, né? O tráfico de pessoas, ele está tipificado lá no nosso Código Penal, né? No artigo 149A. É, ele é identificado como caracterizado no ato de recrutar, aliciar, transportar, transferir ou até manter sob cárcere uma pessoa, né, para fins de violência, para fins de exploração, para fins de redução à condição análoga à de escravo, para fins de exploração sexual e sempre mediante alguma fraude, né, algum abuso, alguma coação, justamente para reduzir essa pessoa, né, à finalidade da exploração.
2: Quais são os sinais que as pessoas devem estar atentas para identificar um possível aliciamento para o tráfico?
4: Olha, o tráfico, ele pode parecer, né, uma coisa de novela, né, como a gente brinca, mas ele está muito próximo da nossa realidade, né? Então é sempre bom a gente desconfiar daquela oferta de emprego, né, no exterior, sem maiores detalhes, aquela questão do dinheiro fácil, né? Não existe dinheiro fácil, a gente sabe disso, né?
2: O governo federal tem um Plano Nacional de Enfrentamento ao Tráfico de Pessoas, né? Que tipo de ações estão previstas nesse plano?
4: A gente sabe, né, que o tráfico de pessoas, como um crime bastante complexo, ele exige uma resposta que não seja de um órgão só, né? Ele exige uma resposta bastante coordenada, né? Então, nós contamos no Plano Nacional com 5 eixos de atuação, né? Desde da prevenção, né? Ou seja, a gente tentar reprimir essas ofertas, né? Desde que a pessoa recebe a oferta, ela já vai saber que ali não é uma oferta interessante, né? Que ela desconfie daquela oferta, né? Então a prevenção ao crime, desde a responsabilização dos perpetradores desse crime, né? Então o Estado brasileiro atuando em conjunto para prevenir o crime, responsabilizar o criminoso se eventualmente o crime ocorrer, mas também prestar uma assistência digna à vítima, né? A vítima de tráfico de pessoas, muitas vezes, ela não é reconhecida como vítima, né? Então ela tem que ter também a informação adequada, a informação segura, para que ela, uma vez submetida a esse tipo de exploração, ela se reconheça como vítima e o Estado também dê conta de atender essa pessoa e reintegrá-la na sociedade.
1: Pois aí existe, inclusive, um protocolo, né, para atender as vítimas brasileiras que possam estar nessa situação no exterior. O que prevê esse protocolo?
4: Então, o protocolo, ele é um verdadeiro manual, né? É um passo a passo para todas as autoridades envolvidas nessa cadeia, né, de combate ao tráfico de pessoas, para, uma vez identificando uma vítima brasileira de tráfico no exterior, a gente saber exatamente o que cada agente público tem que fazer. Né? Então, isso vai desde a identificação da vítima, o resgate, eventualmente, que é feito no exterior, naquele local, né? A assistência consular, né? O que isso quer dizer? As embaixadas do Brasil no exterior, os consulados do Brasil no exterior, eles prestam um serviço para essa pessoa brasileira identificada como vítima. Então, portanto, o resgate, a vinda dela para o Brasil e até mesmo, como eu falei, a reintegração dessa pessoa na sociedade. Ou seja, se ela vai precisar de um atendimento de saúde, se ela vai precisar de um atendimento de assistência social, eventualmente essa pessoa ficou um tempo considerável fora do Brasil e ela precisa ser reintegrada em programas sociais, por exemplo, né, o Cade Único, o BPC, o Bolsa Família. Então, esse protocolo, ele pega toda essa cadeia, desde a identificação da vítima até a plena reinserção dessa pessoa na sociedade brasileira.
2: Quais são os destinos mais comuns de pessoas traficadas do Brasil e para quais finalidades?
4: A gente tem avançado muito na produção de dados e na identificação desses casos. Então, em 2025, a gente identificou o Camboja como principal destino de vítimas brasileiras de tráfico de pessoas. E também uma diferença em relação a 2024 que a gente observou para o ano passado foi que a exploração sexual passou a ser a principal finalidade dos casos identificados. A gente toma muito cuidado, né, quando vai lidar com esses dados, porque, como eu falei, é um crime de difícil identificação que envolve uma série de instituições, seja federais, seja estaduais, seja internacionais. Então, a gente tem que ter muito cuidado com esses dados, porque, eventualmente, uma tendência pode até mesmo significar que a gente não está observando o fenômeno como um todo, né? Então, dizer que a exploração sexual e que as mulheres se tornaram as principais vítimas em 2025 não quer dizer que a gente não tenha homens que sempre representaram a maioria das vítimas desse crime, não estejam também sendo submetidas a condições análogas à de escravidão. Então, a gente sempre tem que entender o fenômeno como um todo, né? E nesse aspecto, o Camboja foi o principal destino, seguido por Israel e Itália. Os países da Europa, principalmente, Itália, Bélgica, Suíça, são muito identificados. Se a gente tivesse que apontar o perfil de uma vítima brasileira, seria uma mulher brasileira que é explorada, levada até esses países para fins de exploração sexual. E também nós temos crianças, né? A gente chega nos casos identificados em 2025, e 15 a 20% de crianças e adolescentes. Então, também um sinal de alerta aí muito grande para brasileiros sendo aliciados principalmente por redes sociais, né? Aplicativos de mensagens, né? WhatsApp, Discord,
8: Telegram. Adoção, geralmente, para adoção ilegal? Para crianças?
4: Na verdade, para todas as finalidades a gente observou, tá? Desde o trabalho infantil até mesmo a exploração sexual de crianças e adolescentes. Então, as crianças, representando, né, como quase um quarto das vítimas identificadas no ano passado, para todas as finalidades. Não existe apenas uma finalidade de adoção ilegal, não.
2: Muito bem, nós conversamos com o Vitor Sempel, diretor de Migrações do Ministério da Justiça e Segurança Pública. Muito obrigado por sua entrevista aqui à Voz do Brasil.
4: Muito obrigado.
1: E atenção para os canais de denúncias e orientações sobre tráfico de pessoas.
2: O Disque 100 do Ministério dos Direitos Humanos e da Cidadania para qualquer pessoa, especialmente crianças, e o Ligue 180 voltado para casos envolvendo mulheres.
1: Caso você suspeite ou tenha conhecimento de grupos que atuam dentro do Brasil ou episódios envolvendo tráfico de estrangeiros para o nosso país, deve procurar os canais da Polícia Federal.
2: Ou, em qualquer caso, ligar para a Polícia Civil do seu estado pelo 190.
1: Acordo de livre comércio entre o Mercosul e a Associação Europeia de Livre Comércio, a EFTA, formada por Suíça, Noruega, Islândia e Liechtenstein, começa a entrar em vigor no Brasil a partir de 1º de outubro.
2: O decreto que oficializa o acordo foi publicado no Diário Oficial da União. Para o Brasil e a Islândia, as novas regras começam a valer em 1º de outubro. Já para Brasil e Noruega, a aplicação começa em 1º de novembro.
1: O acordo prevê novas condições de acesso para produtos sul-americanos nos países membros, com eliminação e redução de tarifas e regimes específicos de exportação.
2: Para apoiar empresas e setores produtivos com o novo acordo, o Ministério do Desenvolvimento, Indústria, Comércio e Serviços construiu um painel de dados interativo.
1: A ferramenta reúne informações sobre o comércio do Brasil com os 4 países da EFTA, para facilitar o acesso a novas oportunidades de exportação e as vantagens tarifárias oferecidas para os seus produtos.
2: A plataforma está disponível em gov.br/mdic, na aba Comexvis.
1: A Companhia Nacional de Abastecimento divulgou nesta quinta-feira o terceiro levantamento da safra de café de 2026.
2: O estudo mostra um cenário de crescimento da produção, influenciado pela entrada de novas áreas em produção, pelo uso de tecnologias e por condições climáticas mais favoráveis.
9: A estimativa é de colher 67 milhões e 600 mil sacas de café na safra 2026, que já tem 99% da área colhida. Os dados são do terceiro levantamento da Conab, a Companhia Nacional de Abastecimento, divulgados nesta quinta-feira. O estudo também aponta que a área em produção é estimada em 1 milhão 950 mil hectares. Segundo o gerente de acompanhamento de safras da Conab, Fabiano Vasconcelos, o resultado é influenciado pela entrada de novas áreas em produção, pelo maior uso de tecnologias e insumos e pelas condições climáticas mais favoráveis.
10: Isso aí é fruto de tecnologia, fruto de incremento, fruto de investimento dos produtores rurais, e esse manejo, de certa forma, tem melhorado as produtividades médias da cultura, e a gente acaba percebendo isso também ao longo da série histórica.
9: O destaque da safra é o café arábica, que representa cerca de 70% da produção nacional. A colheita está estimada em 48 milhões e 200 mil sacas. Minas Gerais é o maior produtor da variedade. Nas exportações, o Brasil embarcou em agosto 3 milhões e 800 mil sacas de café de 60 quilos, segundo a Conab. No acumulado de janeiro a agosto, foram exportadas 24 milhões e 600 mil sacas de 60 quilos. Reportagem Luciana Colares de Holanda.
1: A descoberta feita por jovens quilombolas de Pernambuco pode mudar a realidade das casas de farinha no Nordeste.
2: O descarte de um resíduo tóxico chamado manipoeira ganhou uma solução sustentável e criativa.
1: Usando cascas de uma fruta comum na região, a pinha, também conhecida como fruta do conde, estudantes criaram um filtro capaz de manter o solo livre de contaminação do resíduo.
2: A inovação foi destaque em diversas premiações, incluindo a última edição do Prêmio Jovem Cientista.
1: Os detalhes você acompanha agora no quadro Ciência na Prática.
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12: O que parecia ser apenas água descartada na produção de farinha de mandioca, na verdade escondia um líquido altamente poluente. Foi observando a própria comunidade que uma jovem cientista resolveu agir para transformar um problema em solução.
13: Meu nome é Beatriz Vitória da Silva, eu venci o Prêmio Jovem Cientista, venci também em primeiro lugar o Prêmio Mercosul da Ciência e da Tecnologia, e atualmente eu estou fazendo faculdade em Economia pela UFCG aqui em Campinas. A gente viu que nas casas de farinha tinha um problema invisível, que é o descarte inadequado da manipoeira. No processo de prensagem, depois que eles fazem a farinha, é descartado um líquido chamado manipoeira. Ela chega a ser 25 vezes mais poluente que o esgoto doméstico.
12: Para descontaminar o solo e melhorar a saúde da comunidade, Beatriz e sua equipe foram investigar o que a própria natureza local oferecia. A resposta estava nas cascas descartadas de uma fruta muito consumida no quilombo, a pinha, também conhecida como fruta do conde.
13: Observando a realidade, você encontra as cascas jogadas no chão. A gente pegou as cascas da pinha, levamos para o laboratório, a gente viu que a fruta, a farinha das cascas de pinha, ela tem propriedades porosas. Então a gente fez o filtro a partir das cascas de pinha, fazendo a farinha e o carvão ativado, e logo em seguida a gente fez alguns testes que apresentou resultados bastante positivos.
12: O projeto, batizado de Filtropinha, rendeu prêmios nacionais e internacionais e já está mudando de forma permanente a estrutura do quilombo.
13: A gente viu que o filtro, ele realmente ele tem uma eficácia. Graças à premiação, a gente conseguiu dar continuidade ao Filtropinha. A gente conseguiu, de uma certa forma, resolver o problema da manipoeira. E a gente não está só ajudando a comunidade. A gente está ajudando a nossa futura geração.
12: Acompanhe a pesquisa na página do Prêmio Jovem Cientista. E esse foi o Ciência na Prática, com produção de Warby Calil e edição de Edinaldo Júnior. E nosso encontro com o Saber Científico volta na próxima semana. Até lá!
2: Já pensou em assistir momentos históricos da televisão e do cinema brasileiro no celular ou no computador?
1: A Cinemateca Brasileira disponibiliza repositório digital de arquivos para consulta pública.
2: O trabalho integra a Rede Nacional de Acervos Audiovisuais, coordenada pelo Ministério da Cultura.
1: Instituições públicas e privadas podem aderir ao programa para manter viva a memória cultural do país.
14: Senhoras e senhores telespectadores da televisão Tupi, registramos as primeiras palavras do presidente, senhor Jânio Quadros.
15: Registros como esses, que narram eventos marcantes da história do Brasil e do mundo, estão disponíveis no site da Cinemateca Brasileira, graças ao trabalho de pesquisadores que estão catalogando e digitalizando mais de 180 mil rolos de telereportagens e cinejornais da TV Tupi, a primeira emissora de televisão do país, coordenado pelo historiador e professor da Universidade de São Paulo, Eduardo Moretim. O projeto tem o objetivo de manter vivas as mais de 200 horas de material televisivo.
16: É um projeto que procura colocar de novo em circulação parte desses 180 mil telereportagens da TV Tupi. A preservação, ela precisa estar vinculada à difusão pública.
15: O acervo audiovisual da Cinemateca Brasileira inclui cerca de 250 mil rolos de filmes e mais de 1 milhão de documentos. A instituição hoje faz parte da Rede Nacional de Arquivos Audiovisuais, uma iniciativa coordenada pela Secretaria do Audiovisual do Ministério da Cultura. A rede reúne órgãos públicos e privados para cuidar da memória cultural do país. Daniela Leda, coordenadora de gestão e contratos da Cinemateca Brasileira, explica que a rede busca fortalecer iniciativas de salvaguarda dos acervos.
17: A Rede Nacional de Arquivos Audiovisuais, ela foi criada para realmente fortalecer esse conjunto de políticas públicas de preservação audiovisual.
15: O processo de adesão começa com o envio de documentação pela plataforma gov.br. Em seguida, é realizada uma análise técnica do acervo, como detalha a coordenadora de gestão e contratos da Cinemateca Brasileira, Daniela Leda.
17: Ao aderir à rede, a instituição se compromete a manter os dados atualizados de acervo, a colaborar com o Inventário Nacional de Bens Culturais Audiovisuais e também a adotar e disseminar boas práticas de preservação, descrição e acesso daquele acervo.
15: Segundo o historiador e professor da Universidade de São Paulo, Eduardo Moretim, esses acervos contribuem para construir a memória e também para consolidar a pesquisa histórica e audiovisual.
16: Sem essas imagens, nós não temos essa memória e os pesquisadores não podem, a partir da existência dessas imagens, reconstruir o sentido desse passado.
15: O Banco de Conteúdos Culturais disponibiliza, além de cinejornais e telereportagens, filmes históricos na íntegra, como a obra É Com Esse Que Eu Vou, de 1948.
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15: Aquelas instituições que aderirem à rede passam a ter divulgação institucional e do acervo no portal Filme Cultura. E qualquer cidadão pode revisitar o passado por imagens na página da Cinemateca Brasileira no endereço cinemateca.org.br. Reportagem Gabriela Noronha.
2: estão abertas as inscrições para o programa de capacitação em construção industrializada.
1: Realizado pelo Ministério do Desenvolvimento, Indústria, Comércio e Serviços, o curso prepara profissionais para planejar e implementar soluções inovadoras e sustentáveis em obras de infraestrutura.
2: A capacitação gratuita é voltada a gestores públicos e privados, profissionais da construção civil e estudantes.
1: A inscrição pode ser feita por meio da plataforma da Escola Nacional de Administração Pública, no endereço escolavirtual.gov.br.
2: E essas foram as notícias do governo federal.
1: Fique agora com as notícias do Poder Judiciário e do Congresso Nacional. Boa noite.
2: Boa noite para você e até amanhã.
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20: Relator determina que Polícia Federal investigue possíveis irregularidades na atuação da CVM no caso Master.
21: STJ define que banco pode encerrar conta corrente de forma unilateral.
20: TSE mantém indeferida candidatura de Arruda ao governo do Distrito Federal.
21: Boa noite, eu sou Arthur Filho.
20: E eu sou Walter Lima.
21: O ministro do Supremo Tribunal Federal, Flávio Dino, determinou que a Polícia Federal abra investigação sobre possíveis crimes e interferências indevidas na atuação da Comissão de Valores Mobiliários, a CVM, no caso do Banco Master.
20: A decisão considera um relatório que apontou fragilidades estruturais na autarquia e falhas na apuração de denúncia sobre possíveis irregularidades relacionadas ao banco. No relatório, resultado de uma auditoria, o grupo de trabalho da CVM identificou falhas de divulgação de informações em 73% dos 314 processos relacionados ao grupo econômico, deficiência de compliance em 32%.
21: Bancos podem encerrar conta corrente de forma unilateral.
20: E para o STJ, isso não significa violação ao Código de Defesa do Consumidor. Fátima Uchoa.
22: O entendimento do STJ foi firmado em recurso repetitivo e por isso deve ser seguido pelo judiciário de todo o país. Segundo o relator ministro Humberto Martins, a discussão surgiu porque o Código de Defesa do Consumidor considera abusiva a recusa do fornecedor em prestar serviços ou vender produtos a quem esteja disposto a pagar. Mas ele observou que a própria norma prevê exceção para intermediações reguladas por leis especiais, o que abrange a legislação das instituições financeiras e as normas do Conselho Monetário Nacional. Para o ministro, a regra legal se refere à recusa em contratar antes do começo da relação de consumo, diferente de uma conta já contratada.
21: Justiça do Trabalho de Minas Gerais considera discriminatória dispensa de jovem aprendiz grávida com TDAH.
20: Ela foi demitida por suposto desempenho insuficiente. Samanta Flor.
23: A justiça concluiu que não houve uma avaliação objetiva que comprovasse desempenho insuficiente. A aprendiz tinha média 8,43 nas atividades teóricas e não recebeu o acompanhamento adequado no desempenho das funções. A dispensa foi anulada e as empresas foram condenadas a pagar cerca de R$ 10.700 por danos morais. Como ela estava grávida, também terá direito à indenização referente à estabilidade gestacional.
21: Por 5-2, o Tribunal Superior Eleitoral, TSE, confirmou hoje, quinta-feira, decisão do Tribunal Regional Eleitoral do Distrito Federal, o TREDF, que indeferiu o registro de candidatura de José Roberto Arruda, do PSD, na disputa ao cargo de governador do Distrito Federal nas eleições gerais deste ano.
20: A maioria dos ministros acompanhou o voto do relator, ministro Dias Toffoli, determinando a imediata comunicação da decisão ao Tribunal Regional Eleitoral para cessar
3: a condição sub júdice de José Roberto Arruda na disputa pelo governo do Distrito Federal.
21: Com a decisão, a candidatura de Arruda também não pode mais receber os fundos eleitoral e partidário, e ele deve cessar a campanha, inclusive as inserções no rádio e na TV e a participação em debate.
3: José Roberto Arruda permanece inelegível devido às sucessivas condenações em segunda instância por ato doloso de improbidade administrativa.
21: Ministério Público Federal consegue na Justiça a construção de escola indígena em Amarante do Maranhão.
3: A nova escola substitui a antiga unidade que funcionava em condições precárias e não tinha estrutura adequada para atender aos estudantes indígenas. Vanessa Pereira.
5: A nova escola atende os estudantes indígenas da aldeia Guaruru, na terra indígena Arariboia, em Amarante do Maranhão. A obra foi realizada após a ação do MPF, ajuizada em 2023, que apontou as condições precárias da antiga unidade, onde faltavam estrutura e até carteiras para os estudantes. Em vez de reformar o prédio, o governo do Maranhão construiu uma nova escola, concluída em 2025 e já em funcionamento. Na sentença, a justiça reconheceu o cumprimento da obrigação e determinou que a manutenção do prédio ficará a cargo do Estado.
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21: A você uma boa noite.
3: E até amanhã.
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7: Eu sou Humberto Pinheiro e estes são os destaques de hoje do Jornal do Senado, que começa agora. Senado analisa proposta que atualiza serviço Disque Idoso. Projeto dá prioridade a iniciativas voltadas ao esporte feminino. Lei garante continuidade de recursos para projetos de combate ao câncer. Boa noite. O projeto que busca atualizar o programa Disque Idoso, criado em 2007, pode ser analisado pelos senadores. O objetivo é ampliar a prevenção a maus tratos, o acesso à informação e aos direitos. Mais detalhes com o repórter César Mendes.
24: De autoria do senador Paulo Paim, do PT do Rio Grande do Sul, o texto muda o nome do programa Disque Idoso para Disque Pessoa Idosa e amplia suas funções, já que além de receber denúncias de maus tratos e violência, passará a oferecer também informações sobre direitos, acesso a benefícios, programas governamentais e serviços públicos. Paim explicou que o atendimento será feito dentro do atual Disque 100, serviço gratuito focado no atendimento a grupos vulneráveis, sem a necessidade de criar uma nova central telefônica. Segundo ele, a proteção da pessoa idosa vai além do combate à violência.
25: Amplia os serviços oferecidos, colocando a pessoa, seus direitos e sua dignidade no centro da política pública.
24: A proposta busca ainda fortalecer a articulação entre os órgãos de assistência social, saúde, segurança pública, Ministério Público, Defensoria Pública e Conselhos de Direitos.
7: O Senado pode votar uma proposta que permite o uso da renúncia fiscal de empresas e pessoas físicas no incentivo ao esporte para priorizar projetos voltados ao esporte feminino e destina, no mínimo, 10% dos valores a essas iniciativas. Repórter Lana Dias.
26: Em audiência pública na Comissão de Esporte, a senadora Tereza Leitão, do PT de Pernambuco, relatou a desigualdade no setor, algo que a proposta busca combater.
27: Não é porque a gente compete mulheres com mulheres, mas é porque você, comparando o que o futebol oferece aos homens, com o que o futebol oferece às mulheres, com o que o voleibol oferece aos homens, com o que o voleibol oferece às mulheres, em termos de condições de prática esportiva.
26: A proposta prevê limite máximo de valores por proponente, critérios de distribuição regional, equilíbrio entre modalidades esportivas e critérios de alternância ou limitação de acesso a tratamento prioritário para evitar concentração excessiva.
4: Uma nova lei aprovada pelo Senado e sancionada pelo Executivo garante até 2031 a continuidade do incentivo fiscal para empresas que destinam recursos a projetos de combate ao câncer e de atenção à pessoa com deficiência. A reportagem é de Yasmin Rodrigues.
8: A proposta chegou ao Senado depois de passar pela Câmara dos Deputados e foi analisada em regime de urgência pelo plenário. A relatoria ficou com a senadora Mara Gabrilli, do PSD de São Paulo, que defendeu a manutenção do mecanismo como forma de dar previsibilidade às instituições que dependem desses recursos.
9: A prorrogação garantirá a possibilidade de que organizações da sociedade civil sem fins lucrativos, como por exemplo as APAES, o GRAAC, que é o Grupo de Apoio Adolescente à Criança com Câncer, por exemplo, e centros especializados em reabilitação e hospitais do SUS, tenham previsibilidade orçamentária para atendimentos e pesquisas.
8: O PRONON e o PRONAS PCD permitem que recursos privados sejam direcionados a projetos previamente aprovados pelo Ministério da Saúde. O primeiro é voltado à prevenção e ao tratamento do câncer. O segundo apoia ações de prevenção e reabilitação de pessoas com deficiência.
4: Também foi sancionada pela Presidência da República a lei aprovada pelo Senado que institui o Programa Institucional de Bolsa de Iniciação à Docência, PIBID, como política de Estado. A norma estabelece objetivos, modalidades de bolsas e regras para o Programa de Formação Inicial de Professores da Educação Básica. A reportagem é de Pedro Pincer.
10: A nova regra estabelece que o PIBID será desenvolvido no Ministério da Educação e na CAPES, em parceria com instituições de ensino superior e redes públicas de educação básica. As ações de formação poderão ser voltadas às diferentes etapas e modalidades da educação básica. Isso inclui educação do campo, escolar indígena, escolar quilombola, especial, bilíngue de surdos e de jovens e adultos. A relatora, senadora Damaris Alves, do Republicanos do Distrito Federal, destacou a importância da iniciativa.
11: É certo que o fortalecimento da docência por meio do PIBID é um instrumento direto e hábil para assegurar a qualidade do ensino. O programa pode contribuir com a realização do princípio constitucional de valorização dos profissionais da educação. Deste modo, o PIBID atua diretamente na raiz dessa valorização.
10: Foi vetado o artigo que tratava das despesas do programa. O dispositivo previa que elas seriam custeadas por dotações orçamentárias destinadas anualmente ao MEC e à CAPES e proibia a redução dos valores das bolsas e o contingenciamento das despesas do programa.
4: 38% das mulheres com deficiência no país já sofreram algum tipo de violência doméstica. Foi o que revelou uma pesquisa inédita do Senado. As vítimas ainda enfrentam o despreparo dos agentes públicos na hora da denúncia. Repórter Patrícia Oliveira.
12: 83% das mulheres com deficiência vítimas de violência doméstica não denunciam o agressor, porque na maioria das vezes se trata de um marido ou parceiro de quem dependem economicamente. Os dados apresentados em uma audiência pública na Comissão de Direitos Humanos também apontaram que apenas 31% dessas vítimas buscam uma delegacia especializada e ainda enfrentam barreiras físicas e dificuldades no atendimento, como destacou a vice-presidente do Instituto Maria da Penha, Regina

0: violência. De acordo com a pesquisa, mulheres com deficiência estão mais expostas à violência sexual e financeira. Para Priscila Celares, do Ministério dos Direitos Humanos e da Cidadania, os novos dados poderão embasar mais iniciativas governamentais.
1: E com isso conseguir desenvolver e articular políticas públicas que sejam mais específicas.
0: A pesquisa feita pelo Instituto Data Senado e o Observatório da Mulher contra a Violência é a primeira da série histórica iniciada em 2005 a destacar especificamente a realidade das mulheres com deficiência.
2: Eleições 2026.
3: Os brasileiros vão eleger no dia 4 de outubro 1.059 deputados que vão atuar nas assembleias legislativas e na Câmara Distrital do Distrito Federal. Mas você sabe quais os papéis desses deputados? Confira na reportagem de Rodrigo Rezende.
4: Os deputados estaduais e distritais são representantes da população nas assembleias legislativas de cada estado e na Câmara Legislativa, no caso do Distrito Federal. Uma vez eleitos, eles têm mandato de 4 anos. Todos esses deputados, 1.059 no total, colaboram na organização da administração estadual, como explica o consultor legislativo do Senado, Gilberto Guerzoni.
5: O Brasil é uma república federativa, então os estados têm autonomia e legislam sobre uma série de temas, além da sua própria organização, segurança pública, saúde, educação, meio ambiente, cultura, além de aprovar as leis estaduais e distritais. No caso do Distrito Federal, os deputados estaduais e distritais também são responsáveis pela fiscalização dos governos, né? Do governo do estado e do governo do Distrito Federal.
4: Para exercer essa fiscalização, os deputados podem solicitar informações a órgãos públicos, convocar autoridades para prestar esclarecimentos e criar comissões parlamentares de inquérito, as CPIs. Os deputados estaduais e distritais também votam o orçamento dos estados e do DF e propostas de leis de iniciativa dos governadores. No caso do Distrito Federal, há uma particularidade. Como o DF não possui municípios, os deputados distritais tratam tanto de temas de competência estadual quanto de assuntos que em outras partes do país seriam discutidos por vereadores.
3: Com trabalhos técnicos de Eliseu Caires, o Jornal do Senado fica por aqui. Acompanhe agora as notícias da Câmara dos Deputados. Boa noite e até amanhã.
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6: Plenário pode aumentar folga remunerada do trabalhador que doar sangue.
7: Projeto estende auxílio acompanhante a todos os tipos de aposentadoria.
6: Comissão estabelece parâmetros para acervos de livros em salas de aula.
7: Boa noite. Estudantes de 4 a 11 anos de idade poderão contar com acervo de livros nas salas de aula. A ideia é incentivar a formação de jovens leitores, como informa a repórter Mônica Tati.
8: Proposta aprovada pela Comissão de Educação da Câmara dos Deputados prevê que as salas de aula da pré-escola e dos anos iniciais do ensino fundamental tenham acervo de livros. O texto insere o dispositivo na Lei das Bibliotecas. O acervo seria formado por livros paradidáticos e de literatura infantil, destinados ao uso de alunos e professores. O deputado Tarcísio Mota, do PSOL do Rio de Janeiro, que leu o parecer do relator, o deputado Pedro Quizai, do PT de Santa Catarina, destaca que o projeto fortalece o Sistema Nacional de Bibliotecas Escolares e é essencial para formar novos leitores.
9: Nós temos, infelizmente, caído o número de leitores na sociedade brasileira. E nós sabemos que o livro é uma janela para o mundo, é a possibilidade de ampliar os nossos horizontes. E quando isso é feito desde o início, na pré-escola, isso é decisivo, não só para aquela criança poder adquirir mais hábitos de leitura, ampliar os seus horizontes, mas para que a própria educação funcione. Nós temos evidências científicas que demonstram que em famílias onde há crianças leitoras, essas crianças aprendem mais, aprendem melhor, têm, portanto, sucesso no fluxo escolar.
8: O projeto, que prevê a formação de acervos de livros nas salas de aula para crianças de 4 a 11 anos, aguarda a apreciação da Comissão de Constituição e Justiça. Se for aprovado, pode seguir direto para o Senado. Da Rádio Câmara de Brasília, Mônica Tati.
2: Saúde.
10: Luiz Tibé, do Avante de Minas Gerais, apresentou o projeto para viabilizar no SUS o uso experimental da polilaminina em pacientes com lesões recentes na medula ou paralisias causadas por traumas. Ele explica que o tratamento vai depender de indicação médica e autorização dos órgãos competentes.
7: Luiz Tibé aponta que a polilaminina é estudada pelo potencial de regenerar fibras nervosas lesionadas. A proposta do congressista dá prioridade a pacientes da rede pública com lesão medular aguda, que deverão ser acompanhados por equipe especializada durante a pesquisa.
10: Gustinho Ribeiro, do PP de Sergipe, apresentou o projeto que cria regras especiais para a renegociação de dívidas de pessoas acometidas por doenças crônicas incapacitantes. Para ter acesso ao benefício, é preciso comprovar o impacto dos custos do tratamento ou a perda da capacidade financeira causada pela doença.
7: Pelo texto de Gustinho Ribeiro, a conciliação prevê mais prazo para pagamento, redução de juros e parcelamento da dívida. Segundo ele, a medida busca proteger pacientes em situação de vulnerabilidade e evitar que o superendividamento comprometa o tratamento de saúde.
10: Marcos Soares, do PSDB do Rio de Janeiro, propõe a criação do Programa Nacional de Educação Cosmética e Cuidado com a Pele nas Escolas. A iniciativa prevê ações dos Ministérios da Educação e da Saúde sobre higiene, proteção solar e cuidados com a pele.
7: Marcos Soares explica que o objetivo é promover campanhas de conscientização para combater a desinformação sobre rotinas de beleza. O parlamentar argumenta que a proposta pode ajudar a prevenir danos causados pelo uso inadequado de cosméticos.
2: Segurança Pública.
10: A Comissão da Câmara aprovou o programa de atendimento a vulneráveis vítimas de estupro com o objetivo de humanizar o acolhimento e garantir a coleta de provas contra o agressor. Saiba mais sobre o assunto na reportagem de Maria Neves.
11: A Comissão de Segurança Pública da Câmara dos Deputados aprovou o projeto que institui um modelo nacional de atendimento humanizado e de coleta de provas para casos de estupro de vulnerável, chamado Ação Protetiva 360 graus. Pela proposta, estados e municípios que aderirem ao programa terão de criar núcleos de atendimento humanizado e multidisciplinar às vítimas. Na versão aprovada, o relator deputado Paulo Bilinski, do PL Paulista, prevê que as autoridades deverão realizar a coleta de provas imediatamente, ainda no local de acolhimento. De acordo com o parlamentar, a literatura forense se estima que a janela máxima de preservação dos vestígios é de até 72 horas a partir da agressão. A proposta também estabelece o prazo máximo de 30 dias para a emissão dos laudos periciais. Esse prazo poderá ser prorrogado por igual período, mas somente com justificativa técnica fundamentada. O texto original do deputado delegado da Cunha, do União de São Paulo, prevê somente a emissão de laudos dentro dos prazos legais. Delegado da Cunha afirma que a criação do programa é importante principalmente porque a maior parte dos abusos sexuais de vulneráveis ocorre dentro de casa e o agressor quase sempre permanece impune.
12: A Ação Protetiva 360 tem por objetivo proteger crianças e adolescentes do crime chamado estupro de vulnerável. É o estupro praticado contra menores de 14 anos, que acontece na maioria das vezes dentro de casa. Outro dado assustador é que a grande maioria das vítimas tem de 4 a 8 anos. E outro dado alarmante, em 80% dos casos, o estuprador é inocentado por falta de prova material, falta de DNA.
11: De acordo com o delegado da Cunha, iniciativa semelhante ao programa proposto já foi adotada na Baixada Santista, em São Paulo, e dobrou o número de condenações de agressores sexuais de vulneráveis. Pela legislação, além de menores de 14 anos, são consideradas vulneráveis pessoas que não têm discernimento ou não podem oferecer resistência ao estupro, devido a alguma doença ou neurodivergência, por exemplo. O texto aprovado estabelece também quem pode acionar os núcleos de atendimento no caso de suspeita de estupro de vulnerável. Além da própria vítima e de familiares, estão na lista profissionais de saúde ou de assistência social e integrantes do Conselho Tutelar. Além disso, a versão do relator, delegado Paulo Bilinski, prevê que quando o pai, a mãe ou o responsável legal for suspeito do crime, a justiça poderá autorizar a coleta de material biológico. Segundo o deputado, a medida evita que o próprio agressor impeça a preservação dos vestígios criminais. Ainda de acordo com a proposta, sempre que houver suspeita, o núcleo de acolhimento da vítima vulnerável deverá comunicar à autoridade policial competente em no máximo 12 horas. Delegado Paulo Bilinski argumenta que a comunicação estabelece o elo entre o programa de atendimento e o sistema de persecução penal. Sem ela, afirma que o fluxo de atendimento poderia funcionar integralmente, sem jamais levar à responsabilização do agressor. A proposta que institui um modelo nacional de atendimento humanizado e de coleta de provas para casos de estupro de vulnerável ainda será analisada por 3 comissões da Câmara. Se aprovada em todas, poderá seguir para análise do Senado. Da Rádio Câmara de Brasília, Maria Neves.
7: Projeto de Cezinha de Madureira, do PL de São Paulo, prevê a ampliação para 12 meses do prazo para apresentar queixa em infrações praticadas contra crianças, adolescentes e idosos. A proposta altera a legislação para dobrar o tempo atualmente concedido às

0: Ele afirma que o acesso ao trabalho e à renda podem ajudar essas mulheres a romper relações abusivas.
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4: Trabalho.
5: Pedro Westphalen, do PP do Rio Grande do Sul, apoia projeto que permite o aproveitamento de médicos, dentistas, farmacêuticos e veterinários pelas forças policiais estaduais. O relator defende o redirecionamento de profissionais dispensados por excesso de contingente nas Forças Armadas.
0: Pedro Westphalen avalia que a cooperação entre União e Estados fortalece o atendimento médico dos agentes de segurança. Na visão do parlamentar, a medida amplia a capacidade de resposta do Estado em emergências sanitárias e calamidades, sem gerar custo extra às Forças Armadas.
5: Projeto de Davi Soares, do Podemos de São Paulo, reduz para 35 horas semanais a jornada máxima de trabalho dos professores da educação básica. O texto estabelece ainda que a nova regra se aplica tanto ao ensino público quanto às escolas privadas sem redução salarial.
0: Davi Soares sustenta que a sobrecarga de tarefas como correção de provas e planejamento de aulas tem provocado a síndrome de burnout entre os docentes. Para o congressista, a redução da jornada ajuda a preservar a saúde dos trabalhadores e melhorar a qualidade do ensino.
5: Celso Sabino, do PDT do Pará, quer estender o direito ao abono salarial aos empregados domésticos. A proposta garante o pagamento do benefício aos trabalhadores da categoria que tenham atuado por pelo menos 30 dias no ano base e recebam remuneração mensal dentro dos limites legais.
0: Celso Sabino argumenta que a medida corrige uma distorção histórica na legislação que hoje nega o benefício à classe por ausência de contribuição do empregador físico ao PIS. Ele ressalta que o custeio será feito com recursos do Fundo de Amparo ao Trabalhador, sem gerar novos encargos aos contratantes.
4: Votação.
5: O plenário da Câmara pode votar projeto que aumenta de 1 para 2 dias a folga remunerada do trabalhador que doar sangue. O repórter Antônio Vital tem os detalhes.
6: Pode ser votado a qualquer momento no plenário da Câmara projeto que aumenta de 1 para 2 dias por ano o direito do trabalhador faltar ao serviço para doar sangue. De acordo com a proposta, o empregado poderá deixar de comparecer ao serviço 1 dia a cada 6 meses, sem desconto no salário, desde que comprove a doação. O autor do projeto, o deputado Dr. Luizinho, do PP do Rio de Janeiro, disse que ampliar o incentivo é uma medida de baixo custo e elevado impacto. Ele justificou a proposta como necessária para manter os estoques seguros e regulares, já que uma folga por ano não é mais suficiente para atender a demanda diante do aumento da população.
7: Quando a gente permite que um trabalhador, uma vez no ano, faça doação de sangue e possa se ausentar do trabalho, a gente tinha uma população brasileira. Hoje nós temos mais presentes que o dobro da população. E a cada dia, o número de acidentes com motocicletas, acidentes nas estradas, leva no aumento da necessidade de captação de sangue. Permitirá certamente, presidente, que a gente quase dobre a nossa capacidade de captação de sangue no Brasil.
6: De acordo com o Ministério da Saúde, o Brasil necessita, em média, de 5 mil bolsas de sangue por dia para atender a necessidade. E os hemocentros enfrentam oscilações periódicas abaixo da média, principalmente em períodos de feriados prolongados e férias escolares, quando diminui o número de doadores. O projeto ganhou regime de urgência, o que permite que seja votado diretamente no plenário da Câmara, sem passar pela análise das comissões permanentes da Casa. A urgência foi aprovada de maneira simbólica, sem votos contrários, e foi defendida por deputados de vários partidos, como Cabo Gilberto Silva, do PL da Paraíba. Ele destacou a necessidade de aumentar o número de doadores.
8: A questão das doações de sangue, às vezes no Brasil, reduz o ritmo, e sobretudo nas questões de festejos com vários acidentes, e os bancos de sangue precisam estar sempre prontos para atender a demanda da sociedade.
6: A manutenção de estoques de sangue é essencial ao funcionamento do Sistema Único de Saúde, o SUS, já que ele é usado em procedimentos de urgência e emergência, cirurgias de média e alta complexidade, tratamentos de câncer, doenças hematológicas,

0: odontológicas e atendimentos obstétricos. Ainda não há data para votação no plenário da Câmara do projeto que aumenta de 1 para 2 dias por ano o direito do trabalhador faltar ao serviço para doar sangue. Da Rádio Câmara, de Brasília, Antônio Vital.
1: Economia.
2: Permitir que cuidadores de pessoas com deficiência empreendam com um MEI sem a perda imediata do benefício de prestação continuada é o objetivo do projeto de Rafael Prudente, do MDB do Distrito Federal. O texto prevê um período de transição de 2 anos em que rendimentos de até 2 salários mínimos não entram no cálculo do benefício.
3: Rafael Prudente argumenta que a iniciativa estimula a formalização das famílias sem comprometer o amparo social. O parlamentar defende ainda a garantia de restabelecimento simplificado do auxílio caso o empreendimento do cuidador feche.
2: Professor Alcides, do PSDB de Goiás, propõe criar o Programa Nacional de Geração Distribuída com Créditos de Carbono para conectar pequenos e médios geradores de energia renovável ao mercado voluntário de emissões.
3: Professor Alcides explica que a medida preenche uma lacuna entre o marco legal da geração distribuída e o Sistema Brasileiro de Comércio de Emissões. Para ele, a unificação possibilita a geração de renda extra para famílias e produtores rurais, além de estimular novos investimentos em fontes limpas no país.
1: Transportes.
2: Comissão aprova a proposta que permite grupos considerados mais vulneráveis desembarcar fora do ponto de ônibus durante a noite, como explica a repórter Paula Bittar.
4: A Comissão de Constituição e Justiça da Câmara aprovou um projeto de lei que permite a mulheres, pessoas idosas, pessoas com deficiência ou mobilidade reduzida escolher o local de desembarque dos veículos de transporte coletivo urbano no período entre as 8 da noite e as 5 da manhã, respeitado o trajeto da linha. De acordo com o texto aprovado, o motorista deve observar as condições de segurança ao parar para o desembarque. O relator, deputado Áureo Ribeiro, do Solidariedade do Rio de Janeiro, descartou a possibilidade de a proposta ser discriminatória com relação a homens não idosos, tendo em vista que o objetivo é proteger as pessoas mais vulneráveis, não se tratando de discriminação sem justo motivo.
5: É uma medida que pode fazer uma diferença muito importante na rotina de quem depende do transporte coletivo, especialmente mulheres, idosos e pessoas que precisam caminhar por trajetos escuros ou considerados inseguros até chegar à sua casa. A proposta busca dar mais proteção e flexibilidade, permitindo que o passageiro possa desembarcar em um local mais próximo e seguro, respeitando as condições de circulação e segurança do transporte.
4: A proposta, que permite a mulheres e pessoas idosas com deficiência ou mobilidade reduzida escolher o local de desembarque dos veículos de transporte coletivo urbano no período entre as 8 da noite e as 5 da manhã, pode seguir agora para a análise do Senado, a menos que haja recurso para votação antes pelo plenário da Câmara. Da Rádio Câmara, de Brasília, Paula Bittar.
3: Capitão Augusto, do PL de São Paulo, defende a criação do Programa Nacional de Proteção e Resiliência da Atividade Circense, chamado de Circo Seguro. Segundo o deputado, o objetivo é garantir apoio financeiro para reparar estruturas e equipamentos de circos destruídos por intempéries.
2: Pelo projeto de Capitão Augusto, o programa vai subsidiar a contratação de seguros e oferecer financiamentos com juros reduzidos para circos de pequeno porte. Para o parlamentar, a medida preserva uma tradição cultural e protege a renda de centenas de famílias.
1: Homenagem.
3: Dimas Fabiano, do PP de Minas Gerais, sugere a inscrição do nome de Francisco de Paula Vitor, o Padre Vitor, no livro dos heróis e heroínas da pátria. O deputado argumenta que o homenageado superou o preconceito e a pobreza para se tornar um dos religiosos mais venerados do Estado.
2: Dimas Fabiano exalta a atuação do Padre Vitor na educação e no acolhimento dos mais necessitados na cidade de Três Pontas. O parlamentar considera o Beato um símbolo nacional de fé, resistência e solidariedade.
3: Termina agora o Jornal Câmara dos Deputados, produzido pela Rádio Câmara, com trabalhos técnicos de Wellington Telles e apresentação de Val Monteiro e Luciana Vieira. Uma boa noite para você.
2: A Voz do Brasil está de volta amanhã. Boa noite.
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0: 11.
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3: 16.
4: Esta é a sua ZYL623, 104,9 Alcance FM. Eu sou Mauro Vitulo e a partir de agora, começando mais um Love Time.
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4: E a partir de agora você vai, claro, viajar com a gente com muito amor, viajar, mas assim, curtindo música, música romântica, música dos nossos momentos, aquelas bem que tocam o coração, com certeza, estão guardadas aí para sempre. Mais um Love Time está no ar, comigo, Mauro Vitulo, obrigado pela sua companhia. Desde já, nosso programa está apenas começando, tem fortes emoções aqui na noite para você. É, teremos também de coração para coração, toque do coração e tem tradução também. Fique à vontade, ame à vontade, sinta-se em paz com seu amor. Love Time está começando, a primeira de hoje, uma música muito bonita de Deli Hold and Words, dos anos 70, 101.
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0: Lonely is the Night, tema de novela aí nos anos 80, é a Supply. Também tivemos o Marco Sabino, gravou essa música em 82, e Luz Carpenter's Close to You, dos anos 70. E também de 76, e tivemos o Dirty Hold on the Words, com uma belíssima música One on One, que combina bem com a noite, é claro. Sempre de uma música apaixonada, e aqui você tem de sobra esses bons momentos. Daqui a pouquinho tem de coração para coração.
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0: Estamos de volta, arroba Love MB Media, tem Twitter lá para você, tem Love Time, você localiza a gente lá no Facebook, fique à vontade para falar com o seu coração.
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0: Coração bate sempre forte, acelera quando você está por perto. Isso quer dizer que eu amo você. E quando você está longe, às vezes me sinto uma calma, mas uma calma que não faz bem. Uma calma sem poder fazer nada, sem me movimentar. É a sua ausência, é a sua solidão. Essa calma não me importa, porque a gente tem química no sangue. Queremos beijos, abraços e muito mais. Eu quero sempre ter a necessidade de ter você.
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0: FR David Music, canção aí dos anos 80. Glenn Frey, The One Your Love, também dos anos 80. Kid Abelha, Paulinha Toller, música muito linda, Grande Hotel. E Marvin Gaye, Sexual Wailing, canção dos anos 70. E também dos anos 70, People Bryce, Roberta Flack, The Clues, I Get You. Que belíssima música, hein? Que saudade. Daqui a pouquinho a gente volta, continue na noite, você está se envolvendo no Love Time.
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1: Eu quero agradecer as pessoas que estão em casa nesse momento, estão aí pela internet, estão curtindo a gente, curtindo a boa música romântica, que tem tudo a ver com a noite, com as nossas recordações, a nossa história de amor. E aqui no Love Time você tem isso. E vamos curtir mais um do Phil Collins, Do You Remember?
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0: ópera de Mercury Montserrat Caballé fez essa obra de arte aí, uma música muito linda dos anos 80, Rock and I Go On, Jota Quest, O Vento, Jim Diamond, Remember I Love, de 81, essa música, Phil Collins, também dos anos 80, recordamos por aqui a música Do You Remember. Continue comigo, você está no Love Time, você está amando, eu tenho certeza.
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0: Daqui a pouquinho teremos tradução no programa Love Time, fique ligado. A gente vai tocar daqui a pouquinho também um pedacinho dessa música para você curtir com a gente aqui na noite.
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0: Canto com você, falo bem de você para qualquer um, até mesmo para minha sombra, que nem escuta, não ouve, às vezes não fala, só fica me imitando o dia inteiro. Mas às vezes converso até mesmo com minha sombra, e de tanto amor que eu tenho com você, eu declaro esse amor também. Sempre é assim, falar de você é algo que muda minha face, que estampa sorrisos em mim. Algo que modifica a minha vida, que me completa, me complementa, que me faz ser esse ser humano que sou. Feliz.
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0: Johnny Walk No Night So Long, dos anos 80, Ana Carolina, Cage Nós Dois, Elton John, Gotta Love Someone, e Michael Jackson, canção dos anos 70, esse clássico lindo e envolvente, Music and Me.
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3: 11:26.

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2: Vamos apresentar Love Time. As pessoas que curtem a gente estão também nas nossas redes sociais, lá no arroba Love MV Media, que é o Twitter, e Love Time é o Facebook. Eu tô lá com todo carinho do mundo, esperando sempre você. Os internautas também curtem bastante o nosso programa. Um abraço muito carinhoso a vocês. Agora tem Judge Benção, a gente recorda In Your Arms.
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0: Lionel Rich James Lady, início da década de 80, Peter Cetera No Exploration, também de 70, aliás, início da década de 80, essa do Lionel Rich também. Ruban Vitrine, uma canção final da década de 70, Jackson 5, Girl of the Year, e George Benson, In Your Arms, e daqui a pouquinho tem tradução dessa música.
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0: clássico de amor, não é? A voz dela é linda. Ela é o pai. Nothing can call, nothing call, unforgettable. Música muito linda, de um momento especial, com certeza. Eu volto traduzindo ela para você.
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3: 46.
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0: Estamos de volta com o momento mais romântico, mais esperado aqui do nosso programa Love Time.
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0: A tradução é uma música muito linda, pai e filha, duas vozes maravilhosas, um clássico romântico, unforgettable.
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0: inesquecível.
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0: E pela música em Unforgettable, você curtiu com a gente aqui na tradução de hoje, Nadine King Cole e Natalie Carr. Na próxima edição tem mais esse momento para você. Agora a gente recorda a canção dos anos 70 de Morris Albert, Conversation.
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0: Luiz Miguel convida ativo sempre ao amor em La Barca. Nico Rezende finge que não falou e também tivemos aí Morris Albert, canção de 75 Conversation. Recordamos por aqui, continue comigo, continue na noite. Tem bons momentos ainda para você aqui no programa.
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3: 12:00.
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0: Já voltamos, Love Time é sempre assim, não já diz tudo, né? Tempo de amor, e amor é tempo o tempo todo. A gente quer amar, queremos buscar a felicidade, nada melhor do que encontrar uma pessoa para dividir isso com a gente, dividir o coração. No Love Time você tem esses bons momentos da música. A gente curte a balada de John Waite, Missing You.
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0: Era Brightman, Dust in the Wind. Também tivemos aí Tigres de Bengala, que fizeram muito sucesso aí na década de 80, Elefante Branco. Laura Pausini, sempre muito romântica, com a voz super carinhosa e linda. Cé Fué. E John Waite com a balada Missing You, também aí dos anos 80.
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3: Noite 19.
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0: Estamos de volta, continue participando com a gente lá no Love Time, é o Facebook, muita gente lá, gente bonita, gente carinhosa, gente com o coração se expressando, e lá no nosso Facebook, só falta você.
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0: Você neste momento? Eu não sei, porque eu não sou adivinho, mas o meu coração bate forte, sabendo dessa distância, com muita solidão, com muita saudade, pedindo um reencontro, uma chance. Você sabe que todos nós erramos e aprendemos com esses erros, e todo mundo merece uma chance de provar que mudou e que quer buscar essa felicidade. E quando a gente menos percebe, descobrimos que essa felicidade, essa pessoa que se foi, e queremos a qualquer custo.

0: The Alan Parsons Project, uma das músicas mais tocadas aí, final da década de 70, Time, a High, Stay on Tizzy Rose aí dos anos 80, Adriana Calcanhoto, Mentiras, Phoebe Bryson com clássico de 78, If You Were In My Arms Again, e Robin Williams sempre fazendo balada envolvente, cantada super apaixonada com a música Better Man.
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3: Noite 39.
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0: Estou de volta com você. A gente vai recordar um clássico com uma música muito linda. Ela deixa uma saudade. Essa música marcou muitos encontros. Você recorda com a gente aí, The Love? You Want to Me é o som de Lobo.
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0: Sinéad O'Connor, Nothing's Comparing to You. Também tivemos aí Vando, belíssima música do Vando, né? Final da década de 70, coisa cristalina. Eurythmics Mix, The Miracle of Love, dos anos 80. E uma canção de 77 do Lobo, I Love You Want Me. Essa música é muito linda. Essa música deixou muitos amores, com certeza.
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3: Noite 57.
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0: Love Time, daqui a pouquinho tem mais uma edição do Toque do Coração. Continue com a gente pela noite, que você seja feliz, que a pessoa que possa estar do seu lado aí possa também estar, né, preocupando-se, né? Como se diz aí, essa pessoa possa ser uma pessoa preocupada com sorrisos na sua vida, com a sua felicidade. E a gente aqui só faz o clima esquentar. Agora tem Gary Wafford, a música Backstreet.
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0: Len Kravitz Again, Fábio Júnior, Minha Outra Metade, Modern Blues Clássico, em 79. 1947, essa música é linda, uma música que geralmente ela, quando toca, o coração acelera, né? É saudade, é amor, é química, é tudo, e a música faz isso acontecer.
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1: 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Você está na noite se envolvendo e eu espero que sempre você esteja por aqui e que você esteja sempre num bom momento da sua vida com a sua cara metade. Love Time e o toque do coração. A noite é feita para amar, para seduzir, para beijos, para abraços insaciáveis. E assim, na sensualidade do teu corpo, na sedução do seu olhar, no sabor do seu beijo, eu me entrego totalmente, me entrego de corpo e alma, sabendo que vou ser feliz, sabendo que vou amar e ser amado. 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
2: Aquarius, Libra, Leo.

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0: Mike Pinera, Good Night My Love, Boa Noite, meu bebê, dos anos 70, Simone, então me diz, Whitney Houston, tema do filme Guarda-Costas dos anos 80, We Will Always Love You, e The Flowers, com clássico da sensualidade total, essa música, hein? Combina com a noite, esquenta o clima e é do clima, Flower On, 77.
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4: Quase finalzinho do programa, a gente sempre por aqui, preocupado com você que está aí do outro lado do rádio, com o seu bem-estar, com o seu amor, que seu coração possa estar sempre batendo feliz, que você busque sempre a sua felicidade. Só depende de você. A gente recorda agora esse pandolé, True.
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0: Maria Tiziano Ferry, Serenade, Gilberto Gil, a paz. Prince, The Beautiful Ones, aí de 83. Spam Balé, uma canção de 78, que foi tema de novela também. Muito linda. True, final do programa de hoje.
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0: Arroba Love MV Media e é o nosso Twitter. Love Time é o Facebook. Continue lá com a gente nas nossas redes sociais e por aqui na noite também. Eu prometo voltar com você na próxima edição do programa com essa noite sempre romântica, muito apaixonada com Love Time. Comigo, Mauro Vitor. Amor na maior parte do seu coração, sorriso constante na sua face. Tchau.
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9: 1h58.
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3: Dois e 13.
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3: 12:39.
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2: 12h49.
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1: 3 e 26.
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1: 3:34.
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3: 3:53.
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0: 4:27.
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Vamos ver quem tá apaixonado mesmo pra cantar com a gente, gostoso. Só lembranças.

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4: 5h36.
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2: 6 e 5.

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1: 6h22.
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1: 6:37.
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1: 6:37.

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9: 6h59.
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0: 7h29.
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4: E bom dia Tocantins, Minas, bom dia Brasil e onde quer que você esteja curtindo a nossa programação, um ótimo dia para você. Eu sou Raimundo Marangon, chegando por aqui nas ondas da melhor 104,9 Rádio Alcance FM e vamos juntos até às 11 da manhã com muita música e informação de qualidade no seu rádio. Para abrir o Bom Dia Cidade, Gotas de Sabedoria, hoje fala sobre o ponto de fricção. Logo depois, o melhor da música nacional no Coisas do Brasil até às 8h. Ainda no programa de hoje tem horóscopo, previsão do tempo, túnel do tempo, minuto da saúde. Hoje falando sobre doença de Huntington, é isso mesmo. E logo depois tem a sua participação na parada do ouvinte. Às 10h a gente continua curtindo as melhores músicas até às 11 da manhã, porque a gente lembra mais uma vez aí que as ocorrências policiais retornam em outubro, logo após as eleições. E você, está fazendo aniversário hoje, nesta sexta-feira, dia 25 de setembro de 2026? Então, tudo de bom, saúde, muita paz, felicidades e muitos anos de vida. É o que deseja toda a família Alcance FM. E você, de qualquer ponto da cidade, comunidades rurais, em casa, no trabalho, onde quer que você esteja, com seu radinho ligado no Alcance, no 104.9. Tá aí também pelas ruas da cidade, me dando uma carona, curtindo a nossa programação, ou me acompanha pela internet no alcancefm.com, Radiosnet, Rádio Box, pelo aplicativo da Rádio Alcance e também pela Alexa. Obrigado pela companhia, pela sintonia e audiência. Vamos juntos até às 11. Tá no ar a partir de agora, com o apoio do Açougue Esperança, o nosso Bom Dia Cidade de hoje. Você tem um ótimo dia, continue na minha companhia e seja muito, mas muito bem-vindo mesmo à nossa programação.
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5: Caros ouvintes, hoje falaremos sobre o ponto de fricção. A fricção gera fadiga. Ela é causada pela resistência de uma superfície deslocando-se sobre a outra. A fricção de dois gravetos esfregados um no outro durante um período de tempo suficiente produz o fogo. Quando nos tornamos a superfície que se recusa a mover-se sobre a outra, causamos fricção e, se não pararmos, acabaremos no fogo. A fricção também gera fadiga, que por sua vez nos faz sofrer e achar que nada maravilhoso pode acontecer. A fadiga não vai embora com uma boa noite de sono. Ela tem origem num espírito cansado que só pode ser renovado quando abandonamos a fricção que nos está desgastando. Você está se deslocando suavemente pela superfície da vida? Caso não esteja, o que está causando a fricção? A que você está resistindo? A resposta mais provável está relacionada com a mudança. Resistir a mudanças gera fricção. Conscientize-se mais dos pontos de fricção e deixe que eles se tornem sinais de alerta que lhe indicam uma nova maneira de ser. Na próxima vez que você ficar excessivamente cansado, procure um ponto de fricção e pense nas maneiras de atenuá-lo. Sentir fadiga significa que perdemos a luta contra nós mesmos, de modo que a solução não é lutar, e sim nos voltarmos para a aceitação. Acompanhe o curso natural e elimine a fricção do seu caminho.
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4: Olha, vamos lá então, agora 7h34 e abrindo super bem o nosso Coisas do Brasil desta sexta-feira, a gente traz Marjorie este ano, Você Sempre Será.

0: Tá aí, finalizando o nosso Coisas do Brasil de hoje, com Zeca Pagodinho, jura? Coisas do Brasil fica por aqui, retorna segunda-feira a partir das 7 da manhã, abrindo o nosso Bom Dia Cidade com o melhor da música nacional. E agora nós vamos de informação na parceria da Alcance FM e Agência Rádio Web. Tá chegando o giro de notícias no Alcance News.
1: Sexta-feira, 25 de setembro de 2026. Este é o Giro de Notícias. Eu sou Norberto Notari e você acompanha os destaques do momento. O Conselho Superior do Ministério Público Federal decide hoje se abre ou não uma apuração sobre possível crime envolvendo o Procurador-Geral da República, Paulo Gonet. A análise tem como base menções ao magistrado em mensagens do banqueiro Daniel Vorcaro, investigadas no caso Master. O governo Lula pode anunciar nesta sexta a proibição das casas de apostas esportivas, as chamadas bets, no Brasil. A informação não foi confirmada oficialmente, mas foi divulgada por vários portais de notícias com base em fontes de dentro do Palácio do Planalto. O presidente da República tem agenda em São Paulo. O subsídio de R$ 2,12 por litro do diesel deve ser mantido por mais 30 dias. A medida, contudo, ainda precisa ser levada ao presidente Lula. As informações são do Ministério do Planejamento. Diante da alta do petróleo e das oscilações no mercado internacional de combustíveis, a decisão busca evitar aumentos no preço do combustível e reduzir riscos de desabastecimento no país. A primeira onda de calor da primavera deste ano deve atingir o Brasil a partir deste sábado, dia 26, e seguir até segunda, dia 30. As temperaturas podem variar entre 30 e 40 graus no Mato Grosso do Sul, Paraná, São Paulo, Mato Grosso, Rio de Janeiro e Minas Gerais. Segundo meteorologistas, o calor extremo é resultado da combinação do fenômeno El Niño com as mudanças climáticas. O corpo do cantor Rick, da dupla Rick Renner, foi sepultado nesta quinta em Sorocaba, no interior de São Paulo. A cerimônia foi restrita a familiares e amigos próximos. O artista, de 59 anos, morreu na última segunda-feira, vítima de um acidente de helicóptero. Outras 4 pessoas estavam na aeronave. O terceiro treino livre do Grande Prêmio do Azerbaijão, da Fórmula 1, terminou nesta sexta com Max Verstappen na frente. O tetracampeão superou George Russell e Lewis Hamilton. O brasileiro Gabriel Bortoleto ficou em 13º lugar. O Giro de Notícias é uma produção da Agência Rádio Web. Produção e apresentação, Norberto Notari. Trabalhos técnicos, Mário Melo. Oh, oh.

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1: Olha, bom dia, vamos lá, entrando na segunda hora do nosso Bom Dia Cidade de hoje, agora com Dilcinho, era pra ser nós dois. Logo depois, Zé Neto e Cristiano, Fama de Louco, e também o primeiro bloco do horóscopo de hoje.

Olha, vamos lá então, agora 8 e 9, começando o horóscopo desta sexta-feira, hoje dia 25 de setembro de 2026. Signo regente é Libra, estação primavera, 268 dias. Se passando do ano de 2026, faltam 97. Para finalizar o ano, a lua é minguante. E no primeiro bloco do horóscopo, a gente fala para os signos de Áries, Touro, Gêmeos e Câncer. Ariano, olha, a semana terminará com necessidade de privacidade, conexões com pessoas de outro ambiente poderão surpreenderem. Olha, os posicionamentos ficarão mais claros nas relações, diálogos fluirão mais facilmente no amor e no ambiente de trabalho. Desacelere e se fortaleça interiormente. Novos relacionamentos e oportunidades surgirão naturalmente. Deixe a vida fluir. Touro, organize as tarefas e resolva o que ficou acumulado nos últimos dias. Uma conversa no trabalho ajudará a dividir melhor as responsabilidades e evitar novas sobrecargas. Mais tarde, aceite um convite ou então encontre amigos. Mudar de ambiente fará muito bem. Cuide do corpo, diminua as cobranças e termine a semana com mais leveza. Harmonia nas relações. Gêmeos, uma ideia ou então seus talentos poderão despertar o interesse de um investidor ou então de alguém disposto a apoiar novos projetos. Mostre o que você faz e comece com...

0: os recursos disponíveis sem esperar pelo cenário ideal. Uma visão mais estratégica da carreira ajudará a definir metas de longo prazo. No amor e com os filhos, curta momentos deliciosos de descontração. Câncer. Alargue os horizontes com uma viagem, curso ou conexões com pessoas de longe. Novas referências ajudarão a mudar a sua opinião e enxergar outras possibilidades. Em casa, conversas carinhosas aproximarão a família e poderão recuperar um vínculo que estava distante. Reveja antigos padrões e abra espaço para uma convivência mais leve e divertida. Daqui a pouco, no segundo bloco, a gente fala para os signos de Leão, Virgem, Libra e Escorpião.
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0: Vamos lá, agora 8h19, segundo bloco do horóscopo desta sexta-feira. Leão, Virgem, Libra e Escorpião, Leonino, uma conversa ou informação ajudará a resolver uma pendência. Aproveite também para organizar um pagamento, dívida ou despesa compartilhada com números claros. Será mais fácil aí chegar a um bom acordo, hein? Olha, fale diretamente com quem poderá solucionar o assunto. Franqueza e receptividade serão as chaves do sucesso. Cumplicidade total no amor. Virgem. Olha, virginiana, uma boa negociação chegará ao ponto que interessa. As parcerias pedirão atenção, alguém dirá e com clareza o que espera de você. O investimento merecerá revisão atenta antes de qualquer assinatura. Organize seus recursos com visão de futuro, sem pressa nenhuma e sem medo de dizer não. A semana terminará com boas notícias financeiras. Libra, uma nova fase ganhará forma com decisões mais claras sobre seus desejos e objetivos pessoais. O trabalho terá bom rendimento. Você poderá encerrar a semana com tarefas importantes resolvidas. Continue revendo gastos e investimentos antes de assumir outros compromissos. Novos contatos no radar. Os vínculos atuais ganharão mais estabilidade. Escorpião, resolva assuntos delicados com discrição e encerre uma pendência que continua ocupando os seus pensamentos. Você sentirá alívio ao admitir que um ciclo já terminou. O amor, os filhos e uma atividade criativa deixarão o dia mais leve. Evite ambientes agitados. Curta momentos de silêncio. A intuição ajudará a compreender as entrelinhas e o que ainda não foi dito. Daqui a pouco, para finalizar, o horóscopo tem Sagitário, Capricórnio, Aquário e Peixes. 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
0: O túnel do tempo de hoje a gente traz do ano de 1986, Berlim, Take My Breath Away. Logo depois tem Nando Reis, Me Diga, de 1994. É a primeira música de trabalho aí na carreira solo de Nando Reis que a gente vai ouvir aqui no Túnel do Tempo. E na sequência tem também a previsão do tempo para a região sudeste nesta sexta-feira.

0: agora, o tempo e a temperatura.
1: No Sudeste, a sexta-feira será de muitas nuvens, com previsão de chuva em parte da região. Em São Paulo, a capital terá mínima de 15 e máxima de 27 graus, com muitas nuvens ao longo do dia. No Rio de Janeiro, a temperatura varia entre 18 e 29 graus, com pancadas de chuva isoladas. Em Minas Gerais, Belo Horizonte registra mínima de 16 e máxima de 28 graus, também com pancadas de chuva isoladas. E no Espírito Santo, Vitória terá a mínima de 19 e máxima de 27 graus, com pancadas de chuva isoladas. As informações são do Instituto Nacional de Meteorologia. Viviane Bessa, o tempo e a temperatura.
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3: Olha, vamos lá então agora, 8h38, finalizar o horóscopo de hoje. Agora tem os signos de Sagitário, Capricórnio, Aquário e Peixes. Sagitariano, amigos e atividades em grupo movimentarão o dia e poderão aproximar pessoas interessadas, né, nos seus projetos. Converse, troque ideias e comece a formar as alianças necessárias para um plano de longo prazo. Depois de dias intensos, o sossego do lar oferecerá o descanso necessário hoje. Curta o carinho da família e as boas companhias. Capricórnio, uma decisão profissional chamará a atenção e poderá fortalecer a sua posição no trabalho. Conversas, mensagens ou então uma informação recebida no momento certo ajudarão a concluir assuntos importantes. Em família, será possível esclarecer o mal entendido sem retomar antigas discussões, né? Olha, resolva as pendências e curta um fim de semana relaxante. Aquário, um plano de viagem, curso, especialização ou publicação começará a ganhar condições concretas. O contato com alguém de outra cidade ou então país poderá trazer uma oportunidade que ampliará os seus caminhos. Antes de avançar, organize o orçamento e observe para onde o dinheiro está indo. Pesquise e compare opções. Poder de influência está em alta. Peixes, uma conversa sobre intimidade, dívidas ou investimentos pedirá sinceridade. Trate o assunto com clareza e evite decisões tomadas no calor da emoção. A sua sensibilidade estará amplificada e o corpo indicará quando for preciso parar, hein? Olha, termine a semana em um ritmo tranquilo. Se cuide e permita que uma verdade venha à tona sem transformar em conflito. Assim a gente finaliza o horóscopo de hoje, que retorna segunda-feira a partir das 8 da manhã aqui no Bom Dia Cidade. Daqui a pouquinho tem um Minuto da Saúde hoje falando sobre doença de Huntington. E na sequência a gente traz também a sua participação na Parada do Ouvinte. Você pede a sua música, manda para quem você quiser. Participa da nossa programação até às 10 da manhã.
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3: Olha, vamos lá então para abrir a sequência. A gente traz Kaique, né? O Kaique era do grupo De Propósito, agora tá na carreira solo e lançando aí Coração Não É de Aço.

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0: Tá aí, agora 9:08 e a gente fecha o segundo, a segunda hora do nosso Bom Dia Cidade de hoje, com som do grupo De Propósito. Te amo, viu? Agora vamos com o Minuto da Saúde e eu volto já já com a sua participação na Parada do Ouvinte.
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2: Movimentos involuntários são uma das manifestações mais conhecidas da doença de Huntington, mas estão longe de representar todo o impacto da condição. Genética, progressiva e rara, a doença também pode comprometer funções cognitivas, comportamento, autonomia e relações familiares, tornando seus efeitos presentes em diferentes dimensões da vida de quem recebe o diagnóstico e de quem está ao seu redor. Os primeiros sintomas aparecem, em média, aos 45 anos. O diagnóstico, porém, costuma chegar 2 anos depois. É o que revela um mapeamento da Associação Brasil Huntington, com o apoio da Teva Brasil, que reuniu 1.437 participantes em 608 municípios. Gladys Miranda, presidente da Associação Brasil Huntington, explica por que alguns pacientes passam anos sem saber o que têm.
3: Não tem uma padronização. Cada pessoa é afetada de uma maneira, às vezes, completamente diferente dentro da própria família. Então, tudo isso torna tudo muito complexo e muito difícil para as pessoas envolvidas nessa questão. Esse comportamento, às vezes, é confundido com esquizofrenia, é confundido com uma série de desvios ali da maneira com que ela se comporta, entende? Que vai atrapalhando a pessoa no convívio social, no convívio do trabalho, no estudo. E até que isso se configure realmente como uma doença de Huntington, pode passar vários anos.
2: O impacto aumenta conforme a doença avança. Aos 50 anos, quase 69% dos pacientes pesquisados já não conseguem trabalhar e cerca de 63% não realizam atividades domésticas. Quase 79% relatam um impacto importante no bem-estar emocional e as relações familiares também são afetadas para mais de 63% dos participantes. E existe outro obstáculo no caminho. Talvez um dos piores. Encontrar profissionais e serviços preparados para reconhecer e acompanhar uma doença rara e pouco conhecida.
3: O Ministério da Saúde precisa anotar nossa existência, ouvir algumas das nossas demandas. Um exemplo gritante disso é que a doença de Huntington não tem o que se chama de PCDT, que é Protocolo Clínico de Diretrizes Terapêuticas. E a gente clama por isso há muitos anos, mas não conseguimos sequer sermos ouvidos pelo Ministério da Saúde. Eu chego lá e digo, olha, eu tenho uma suposição de ter doença de Huntington pelo meu histórico familiar. O médico vai lá consultar para ver se tem algum protocolo para ele seguir e não tem PCDT. Então, assim, a pessoa fica completamente lidando com a sorte de poder cruzar com um médico que sabe do que se trata. E sorte é uma coisa que não deveria entrar nessa equação.
2: A doença de Huntington não tem cura, mas seus sintomas podem ser tratados. O acompanhamento de diferentes profissionais ajuda a preservar a autonomia e a qualidade de vida pelo maior tempo possível. Por isso, reconhecer os sinais e chegar ao diagnóstico faz diferença para que esse cuidado comece mais cedo. Agência Rádio Web, produção e reportagem, Décio Caramigo.
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3: Voltamos.

que vamos lá então, agora 9h20, começando a parada do ouvinte de hoje. Hoje, sexta-feira, dia 25 de setembro de 2026. Hoje é dia do Auditor da Justiça Desportiva. É também dia, vamos ver aqui, é dia do falecido indigente, dia nacional do trânsito e dia de São Sérgio Radonés. E olha, fazendo aniversário hoje, recebendo os parabéns da Rádio Alcance, tem a Betânia. Betânia, filha do Didi e da Regina ali na Raul Soares, também o nosso amigo Denilson Valinotti, a vocês e você também que está fazendo aniversário hoje. Nós não temos o nome na lista. Tudo de bom, saúde, muita paz, felicidades e muitos anos de vida é o que deseja toda a família Alcance FM.

0: Vamos lá então, agora 9h22. Começando aí a parada do ouvinte de hoje, eu lembro você, olha, se você quiser ouvir a sua música, não deixe pro finalzinho, peça a partir de agora. Hoje nós vamos terminar aqui sem passar, sem estourar um minutinho do nosso tempo. Nós temos uma entrevista aqui às 10 horas, tá certo? Então nós precisamos aí ter o tempo certo aqui hoje no Bom Dia Cidade. Então se você quiser ouvir a sua música, peça a partir de agora. Faça como as nossas amigas, né? A Lisandra, a Celinha, a Maria Emanuele foram as primeiras de hoje a pedir a música. É, e elas pediram a música do Padre Fábio de Melo, Te Desejo Vida. Tá mandando aí especialmente pra Betânia, Betânia, filha do Didi e da Regina Lina Raul Soares, que tá fazendo aniversário hoje, desejando a ela tudo de bom, muitas felicidades e muitos anos de vida. Abração aí da sobrinha Maria Emanuele, também da Lisandra e da Celinha. Vamos lá, para abrir a parada do ouvinte de hoje, que o pessoal tá bem devagar hoje na participação. Vamos ver no finalzinho, o pessoal vai querer participar mais e não vai dar tempo de ouvir a música, beleza? Olha, vamos lá então. Padre Fábio de Melo, Te Desejo Vida, para abrir a parada do ouvinte desta sexta-feira.
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0: Olha, vamos lá então, a gente continua por aqui com a nossa participação parada do ouvinte com você até as 10 da manhã. E agora tem o pedido aqui da nossa amiga aqui do bairro Teixeira de Melo, não é? A dona Maria aqui do bairro Teixeira de Melo pediu a música e a gente ainda tá colocando aqui no ponto, não é isso? Ela pediu Gessé, Porto Solidão. É, vamos lá então. Ela tá mandando aí, ela pediu pra ouvir, né? Gosta muito da música e ela é bonita mesmo, né? É, tá mandando aí também pra toda a sua família, pra todos nós aqui da Rádio Alcance. Valeu, dona Maria, brigadão. Manda pra mim, pra minha família. Agradeço aí também. Muito obrigado, dona Maria. Ela manda também pra todas as amigas, todos os ouvintes e pros aniversariantes de hoje. Vamos lá então, do ano de 1980, tá chegando o Gessé Porto Solidão. Bom dia, dona Maria. Brigadão aí pela audiência e participação.
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0: Olha, agora eu vou atender o pedido da nossa amiga Deise, aqui do bairro Grama. A Deise pediu a música aí do Bonde do Forró, Meu Grito de Amor. Ela tá mandando aí pra mãe, né, Dona Maria, também pra irmã Adriana e pra mim. Valeu, Deise. Um grande abraço pra você. Brigadão aí também pela sua audiência e pela sua participação. E vamos lá, tá chegando aqui Bonde do Forró, Meu Grito de Amor. É, a gente trouxe aqui a nova versão, né, do ano de 2025. Eles regravaram a música, fizeram aí uma nova versão, mas ela é original do ano de 2012, não é isso? Vamos lá então com o Bonde do Forró, pedido da Deise. Abração, Deise, brigadão aí pela participação.
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1: Olha, agora atendo o pedido aqui da Camila. Camila lá do Córrego Fundo, não é isso, Camila? Que fez aniversário ontem. Parabéns, Camila. Hoje a Camila quer ouvir a música do Eduardo Costa, Imagina Eu. Olha, quem gosta dessa música também é a nossa amiga Darquinha, lá no Esplanada, tá aí na sintonia da 104,9. Bom dia, Darquinha. Ah, também quem gosta do Eduardo Costa, claro, gosta dessa música, de todas as músicas do Eduardo Costa, nossa amiga Cidinha, ali no bairro Grama. E eu quero mandar um abração nessa também para nossa amiga Jussi, aqui no bairro Teixeira de Melo. Bom dia para você, Jussi. Muito obrigado aí também pela sua companhia de todos os dias. E vamos com o Eduardo Costa, Imagina Eu.
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0: É isso aí, você na melhor 104,9 Rádio Alcance FM, com você onde você estiver, agora 9h30 e nada, 9h40, não é isso? É, vamos lá, rapidinho. Eu vou atender o pedido da nossa amiga Ziane, Ziane ali do bairro Boa Vista. Ela pediu a música do Rio Negro e Solimões, Frio da Madrugada. Tá terminando, né, ô Ziane? Vai começar aí o calor, né? Já estamos na primavera, já tem o verão e a madrugada vai ser quente. Olha, vamos lá então, tá chegando o Rio Negro e Solimões. Ziane, bom dia pra você, brigadão também pela participação.
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isso aí, com você, a parada do ouvinte, até as 10 da manhã, agora 9h44. E o pedido vem lá do bairro Floresta, não é isso? É, do bairro Patrimônio, Carlos Roberto pediu a música e tô mandando especialmente aí pra sua mãe, né, Dona Maria de Lourdes. Valeu, Carlos, a gente que agradece aí a sua participação, brigadão mesmo. É, não sei, não colocou esse aniversário, mas tá oferecendo aí pra Dona Maria de Lourdes, especialmente pra ela, não é isso?

0: isso aí, agora 9h48. Vamos com o pedido aqui agora da Helena, não é isso? É a Helena lá do bairro Floresta. Fala com a gente, Helena, bom dia.
1: Marangão, aqui é Helena, bairro Floresta.
0: Beleza, Helena.
1: Quer pedir uma música aí, mandar pra Betânia, da Regina?
0: Certo.
1: Um feliz aniversário. Não é 15 anos que ela tá fazendo, não, mas eu acho que é mais um pouquinho, né? Mas eu vou mandar a música do Rick Remy. Filha, obrigada, tá?
0: Valeu, Helena. Eu que agradeço aí a sua participação. Vamos lá então com Rick Renner, Filha.
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0: E vamos lá então, continuando por aqui. Agora tem o pedido da nossa amiga Valéria. Valéria ali do bairro Boa Vista, fala com a gente agora. Fala, Valéria, bom dia.
1: Raimundo, bom dia.
0: Bom dia.
1: Tá então, feliz da toca vida, Phil Collins, Do You Remember? Tá, joia?
0: Certo.
1: Só pra gente curtir nessa sexta-feira. Sextou. E ofereço pra todos que estão de bem com a vida. Um abraço, fiquem com Deus. Bom final de semana.
0: Valeu, Valéria, um abraço pra você também. Fica com Deus, um ótimo final de semana também pra você e toda a família. Vamos lá, de Phil Collins, essa de 1989.
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0: É a penúltima da participação de hoje.

0: aí, vamos lá então. Agora 2 minutinhos faltando para as 10 e a gente finaliza aí a parada do ouvinte de hoje. Queria mandar um abração aí pro nosso amigo Denilson. Denilson Valinotti tá fazendo aniversário hoje. Parabéns, Denilson. Parabéns também para Betânia, filha do Didi e da Regina ali na Raul Soares. E você também aniversariando hoje, parabéns aí pelo seu dia, tá certo? Olha, a última de hoje eu vou atender aqui rapidinho pra gente não perder tempo, a Lenice do bairro Boa Vista. Fala, Lenice, bom dia!
1: Bom dia, Maravó.
0: Bom dia, Lenice.
1: A música Sérgio Silva, Vivendo ou Existindo.
0: Beleza.
1: Quero oferecer pro meu esposo Valtinho, meu filho Lili, pra novo Decrediano, para todos os ouvintes da rádio, para todos vocês da rádio. Tenha um bom dia.
0: Bom dia pra você também, Lenice. Brigadão aí também pela audiência, pela sua participação. Vou mandar nessa aqui um abração pro nosso amigo Valinotti, que tá aniversariando hoje. Sérgio Silva, Vivendo ou Existindo, fechando aí a parada do ouvinte de hoje. Olha, daqui a pouquinho tem Alcance News, a gente vai pro intervalo e eu volto já já. Tenho entrevista aí com o deputado estadual Marquinhos Lemos, não é isso? Vamos lá então. Sérgio Silva, fecha a parada do ouvinte de hoje.

Instituto Datafolha divulgou nesta quinta-feira mais uma pesquisa de intenção de votos para a presidência da República. Lula, do PT, mantém a liderança com 40% da preferência do eleitorado. Flávio Bolsonaro, do PL, conta com 36% no primeiro turno. A pesquisa foi realizada nesta terça e quarta-feira e ouviu 2.002 eleitores em todo o país. De acordo com o Datafolha, a pesquisa mostra o impacto dos fatos políticos atuais, principalmente a crise no STF e o reajuste do Bolsa Família. Em um eventual segundo turno, Lula tem 47% das intenções de voto contra 45% de Flávio Bolsonaro, o que indica empate técnico entre os líderes das pesquisas. Lula e Flávio empatam em rejeição também. 45% do eleitorado dizem não votar em nenhum dos dois candidatos. No bloco de baixo na corrida eleitoral, aparece Augusto Cury do Avante com 5%, Ronaldo Caiado do PSD com 4% e Renan Santos do Missão com 3% da preferência do eleitorado. Romeu Zema do Novo conta com 1%. Esses candidatos têm perdido eleitores por conta do pedido de voto útil dos líderes nas pesquisas. Samara do UP tem mantido 1% das intenções de voto. Os demais candidatos aparecem com 0% no Datafolha. A pesquisa foi registrada no Tribunal Superior Eleitoral com código BR-00304-2026. A margem de erro é de 2 pontos percentuais para mais ou para menos. Agência Rádio Web de Brasília, Alan Barbosa.

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11: Olha, bom dia. Vamos lá então, agora 10 e 9, estamos entrando na quarta e última hora do Bom Dia Cidade de hoje, contando sempre com o apoio total do Açougue Esperança. 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

0: Olha, Rádio Alcance, agora 10h17, como a gente havia anunciado, estamos aqui com o deputado estadual Marquinhos Lemos e a gente vai começar aí um pouquinho com o deputado, falar aí das suas propostas para a próxima, próxima legislatura dele, né, caso ele seja eleito. Bom dia, Marquinhos.
1: Bom dia, Raimundo. Bom dia a todos os ouvintes da Rádio Alcance. É um prazerão poder falar para todas essas pessoas, principalmente aqui, né, de Tocantins, mas até onde ela vai, com certeza, tem muitos ouvintes. E é um prazerão poder falar para
0: essas pessoas. Eu só queria que a gente trocasse o microfone. Pode só puxar esse aí? Uhum. Esse aí eu acho que está melhor. Vamos lá então. O Marquinhos, eu queria que você fizesse aí um pequeno apanhado aí da sua carreira política, como você começou.
1: Eu sou lá de outra região, que é muito distante daqui, né? Eu sou lá do Vale do Jequitinhonha. Sou de uma cidade pequenininha que chama Carbonita. Uhum. Onde eu fui prefeito por 3 vezes. E em 2018 eu saí candidato a deputado estadual, fui eleito, né, tomei posse em 2019. Então eu fui eleito em 2018 com 40 mil votos. E sempre dedicando, desde a minha juventude, lá no início, né, eu me filiei ao Partido dos Trabalhadores em 83. E desde então eu sempre me envolvi com o movimento social, principalmente com associações. Naquela época era muito forte a associação de bairro, associação de comunidades rurais. E esse trabalho, Sindicato de Trabalhadores Rurais. E fui prefeito, depois do terceiro mandato eu saí candidato a deputado estadual em 2018, fui eleito com 40 mil votos. E dei continuidade a esse trabalho, de me aproximar, de incentivar, ajudar na organização de associações, cooperativa da agricultura familiar, da economia solidária. Trabalho muito também com os bancos de alimentos, né? Ajuda aí ao combate à fome, né? Segurança alimentar. E na economia solidária, nos bairros, onde a gente incentiva a geração de renda, né? Com associação de jovens, de mulheres, daqueles que querem se juntar a outros para melhorar a sua vida e ter uma renda melhor também. Então é isso que a gente faz. Uhum. E fui reeleito em 2022, aí já com 70 mil votos. Né? Então, eu sou uma prova de que você trabalhar com seriedade, honestidade, estar presente e ter, de fato, compromisso com as pessoas, principalmente com as comunidades, com as associações, vale a pena e as pessoas agradecem.
0: Uhum. Você falou responsabilidade, seriedade. Eu queria te perguntar como você pretende e quais emendas você gostaria de mandar para a nossa região. A gente já vota no deputado já pensando aí na cidade e na região, né, o que pode ser de melhoria. Eu queria que você falasse aí como você pretende aí conseguir recursos para a região, principalmente aí para a nossa cidade, né, Tocantins.
1: Eu já tenho uma parceria, né, aqui na região, tanto em Visconde do Rio Branco, São Geraldo, Ervalha, aqui, né, na Guidoval. São cidades que eu já tenho uma participação, já tenho uma contribuição de alguma forma, né? E Tocantins não é diferente. Tocantins eu sempre tenho ajudado, né? Eu já ajudei a Caixa Escolar da Escola Coronel Antônio Pinto de Miranda, né, para aquisição de mobiliários, de equipamentos. Também, através da prefeitura, eu coloquei recursos para atender o asilo. Tá? Já ajudei também para atender a APAE aqui do município. Também colocamos recursos direto na prefeitura, seria para atender algumas associações e tudo. Infelizmente, a boa coisa não aconteceu, mas o dinheiro foi para a conta da prefeitura. Uhum. Trouxe equipamentos agrícolas, motocultivador também, para entregar aí na associação. Então a gente já tem um trabalho, né? Eu sempre falo com as pessoas o seguinte: talvez não apareça muito, porque eu não mexo muito com a prefeitura, muito pouco. Sabe? Eu prefiro, eu dou sempre preferência para trabalhar direto com a associação.
0: Uhum.
1: Até porque é um dinheiro que você vê acontecer lá na base e direto nas famílias, né? Eu coloco 100 mil numa associação, ela faz tanta coisa, ajuda tanto. E 100 mil numa prefeitura, às vezes, é um pingo d'água, né?
0: Tem que, quando o senhor manda uma emenda para uma prefeitura, tem que indicar para que ela é, ou ela vem e a prefeitura...
1: Agora é obrigado você colocar para que ela vai ser destinada. Antes não, até o ano passado não, você não precisava. Então eu colocava, por exemplo, um valor na prefeitura, eu queria que fosse repassado através de algum benefício para uma associação. Mas se o prefeito mudar de ideia, ele podia utilizar para outra coisa.
0: Ah, tá certo.
1: Então você não tinha muito controle. Agora não, com essa nova resolução, principalmente do Tribunal de Contas e do STF, acabou agora amarrando um pouco mais as emendas. Quando você coloca na prefeitura, você tem que falar para que vai ser. E na associação não é diferente, porque a associação sempre foi assim, né? Você coloca o dinheiro e a associação tem que apresentar um projeto, né? O que é que ela vai utilizar, se é para aquisição de um veículo ou de uma máquina.
0: Tem que prestar conta do...
1: E para depois ela ter que prestar conta se ela fez isso, né? Por exemplo, se é para comprar um veículo, aí quando o dinheiro cai na conta, ela compra o veículo e presta conta com a nota fiscal daquele veículo que ela comprou.
0: Tá certo. Nós estamos conversando aqui com o deputado Marquinhos Lemos. Marquinhos, a gente tem muita, muita lei no Brasil, mas muitas não são seguidas, né? E a gente sempre acha aí que precisa de mais. Quais leis o senhor pretende aí propor no próximo mandato, caso
1: Olha,
0: seja eleito?
1: Primeiro, Raimundo, eu quero te agradecer por essa pergunta. Sabe por quê? Porque na maioria dos lugares que a gente vai, as pessoas só falam da emenda que você traz para a cidade. E sendo que o papel principal de um deputado, do legislativo, não só do deputado estadual, mas federal também, né, não é trazer emenda. Esse não é o papel principal. O papel principal é de legislar, é de fiscalizar, sabe? É de propor projetos, propor leis que favoreça a vida das pessoas. E, infelizmente, o que a gente tem visto hoje é as pessoas, principalmente os moradores, cidadãos, os políticos, priorizando mais o que o deputado manda de emenda, que é um dinheiro público, do que o que o deputado vota a favor, de que lado que ele fica, qual que é a posição dele perante um projeto. Então, você pode ter certeza que nós temos muitos projetos. Eu tenho vários projetos já aguardando serem votados lá na Assembleia. Projetos para beneficiar as pessoas, principalmente os trabalhadores, as trabalhadoras, o agricultor familiar. Projeto para beneficiar as mulheres. Projeto para beneficiar a juventude. Eu tenho muitos projetos que estão lá em andamento, que eu espero na próxima legislatura agora a gente consiga levar ao plenário e que sejam aprovados. Então, mas eu já tenho projetos que já viraram lei. O Chame a Frida é um projeto de minha autoria que foi aprovado, foi sancionado pelo governador e hoje é lei. O que é esse projeto? É dar condições para que a mulher possa fazer uma denúncia, tanto a mulher que está sofrendo com algum ato de violência, ou alguém que presenciar algum ato de violência, possa fazer a denúncia através do WhatsApp, que antes a lei não permitia. E agora pode. Ela pode mandar para o telefone da delegacia, e aí cabe à delegacia divulgar esse número do WhatsApp, que infelizmente ainda não foi implantado em todos os municípios. Mas aonde foi implantado, tem dado muito resultado. Tá? Porque às vezes a pessoa não dá conta de falar, mas manda uma mensagem. às vezes alguém, uma criança, alguém que está ao lado, presenciando um ato de violência contra a mãe, contra a filha, contra a irmã, ela pode mandar uma mensagem. E até com localizador. Então, essa lei minha, sabe, que eu tenho o maior carinho e maior orgulho de ter conseguido aprovar e hoje virar lei, né? Eu acho que tem ajudado tanto. Pena que o governo do estado ainda não abraçou essa ideia, ainda não colocou isso em prática em todos os municípios. Então, são vários. Eu tenho projeto de lei para melhorar a questão das cooperativas, principalmente as cooperativas da agricultura familiar, facilitar mais a criação de cooperativas, desburocratizar, porque é muita burocracia e acaba que o pequeno não dá conta. Então, nós temos muitos projetos. E faço questão de dizer isso para você, porque, como eu falei, não é só emenda. Uhum. Porque não adianta nada o deputado trazer ambulância para o município, fazer festa, soltar foguete, e ao mesmo tempo votar contra o SUS, torcer e querer que privatiza a saúde, que acaba com o SUS. Não adianta o deputado trazer um ônibus escolar, fazer até carreata entregando um ônibus na prefeitura, mas depois lá na Assembleia ou no Congresso está votando para privatizar a educação, para cada vez reduzir a oportunidade do pobre poder estudar. Então nós temos que entender que o papel do deputado não é de trazer emendas. Isso foi uma criação dos últimos anos, né? E que acabou passando para o deputado uma coisa que não é obrigação dele. Eu não sou obrigado a ajudar o município a calçar uma rua. Uhum. Eu tenho que lutar que o município tenha dinheiro, que venha dinheiro para o município, para que o prefeito possa calçar a rua, possa melhorar a cidade. Mas não pode ficar amarrado à boa vontade de um deputado. Uhum. Tá? E às vezes, como eu falei, né? Por exemplo, nós tivemos agora a votação da privatização da Copasa. Nós ficamos até 4 horas da manhã tentando barrar a votação. Não conseguimos, porque o governo conseguiu ter maioria. E foi aprovada a venda da Copasa, como aconteceu a venda da Copasa. Um banco privado comprou a Copasa, um grupo privado. Agora, esse povo está preocupado em melhorar o atendimento. Esse povo está preocupado em fornecer água de qualidade cada vez melhor para a população, principalmente na periferia, nos lugares menores? Claro que não. Quem comprou a Copasa está preocupado em ganhar dinheiro. Até porque a Copasa, no ano passado, deu de lucro 1 bilhão e 400 milhões de lucro. Qual o interesse do governo em vender uma coisa que está dando lucro? Mas é porque teve uma pressão de empresários de olho nesse lucro, e o governo, que tem bom relacionamento, que tem vínculo com esses empresários, foi lá e colocou a Copasa à venda e vendeu a Copasa. Mas daqui a alguns anos, 2 anos, 3, talvez, Raimundo, você vai me chamar aqui de novo e nós vamos fazer a avaliação do serviço de água. O que que a Copasa melhorou em Minas Gerais?
0: Eu tenho...
1: Porque, é só para terminar, aí nós, é preciso, nessa hora, quando o preço da água estiver alto, quando o serviço estiver ruim, a gente tem que lembrar dos deputados que votaram a favor. Uhum. Porque senão não valeu a pena a gente ficar lá até 4 horas da manhã brigando para não deixar. Então, a hora que a coisa acontece, não podemos pôr todos os deputados no mesmo balaio. Uhum. Nós temos que lembrar, olha, quem foi a favor? Quem foi a favor de entregar a Copasa para uns empresários que nem brasileiros são? Então, é isso que nós temos que cobrar mais dos nossos deputados. Então, agora, na época da campanha, é muito importante que esses deputados que estão aí na região pedindo votos, a gente saber, sabe, de que lado eles ficam, o que que eles votam. Não, não só o que, que eles trazem para a cidade, mas o que, que eles votam. É importante você ir lá no Google, digitar o nome do deputado e ver quais foi a votação dele lá na Assembleia. Eu faço questão que olhe a minha vida. Olha lá de que lado que eu fiquei nesses 8 anos que eu estou como deputado.
0: E sobre votação, ô deputado, eu queria saber do senhor... O senhor falou aí, não adianta mandar emenda e depois votar contra. Eu queria saber como é o senhor, como vai ser o senhor com pautas difíceis aí para o partido. O senhor é do PT, pautas difíceis aí para o PT, como que o senhor vai votar? Como é que o senhor vai avaliar aí o voto?
1: Olha, nós temos um bloco. Nós somos hoje 20 deputados de oposição ao governo. Porque nós não concordamos com a proposta que veio com o Zema, né, que onde aumentou a dívida do Estado, onde fez muito pouco. Você anda em toda Minas Gerais, você não vê obra, você não vê nada. Pelo contrário, são estradas ruins, abandonadas. Pouca coisa você viu acontecendo, a saúde piorou. O sistema de saúde que ele criou é só para favorecer os grandes hospitais particulares, para favorecer cada vez mais a cobrança e não pensar no mais pobre. A educação que nós estamos vendo aí, o abandono que aconteceu, não é pintar a escola, não é melhorar o prédio só, mas tem que valorizar os profissionais. E isso não acontece. Sabe? É um abandono, um desrespeito. Sempre jogando a culpa, né, de algum problema da escola, da educação, nas costas do funcionário, do professor, que já está sobrecarregado, desvalorizado, não tem o reconhecimento por parte do governo, e acaba isso chegando até a comunidade. Então nós precisamos pensar nisso, sabe? Eu não tenho problema nenhum em votar a favor do governo. Já votei alguns projetos a favor do governo, mas naquilo que eu vi que era bom para as pessoas, era bom para Minas Gerais, bom para o povo, não bom para um grupo de empresários. Nós estamos vendo a isenção do IPVA para as locadoras de veículos, só para favorecer a maior locadora, que é a Localiza. Um amigo dele que ajudou na campanha, que é o Salim Matar, o cara teve a isenção de todos os impostos de veículo, de IPVA, enquanto você, com o carrinho, tem que pagar e pagar caro. Então, são essas coisas que nós lutamos contra. Nós queremos ser a favor daquilo que é bom para o povo, tá? Principalmente para os mais pobres. Então, eu não tenho problema nenhum em ter lado e em votar, seja qualquer projeto que aparecer na Assembleia. A primeira coisa que eu faço é estudar o projeto, é sentar com outras pessoas, analisar aquele projeto, se aquilo vai beneficiar o povo ou não. Se não, nós estamos contra. E isso pode ser até de no futuro governador, que eu espero que seja o Patrus. Se esse futuro governador, o Patrus, sendo governador, se ele encaminhar um projeto, que eu acho que ele não vai fazer isso, mas se encaminhar um projeto que for contrário à vida das pessoas, a melhorar a vida, eu vou estar contra. Uhum. Não é porque é do meu partido, né? Nós temos lado. Uhum. E o meu lado é o lado do povo, principalmente do povo mais pobre.
0: Tá certo. E quais projetos o partido, a gente já está já no finalzinho aqui, quais projetos o partido PT apoia, tanto projetos estaduais e federais?
1: Olha, a gente entende que não tem um projeto só, tá? São várias coisas dentro do mesmo projeto. O que, que é isso? O nosso projeto é melhorar a vida das pessoas. É fazer com que as pessoas tenham uma vida mais tranquila, com mais paz, com boa qualidade. É isso. Qualidade na saúde, qualidade na educação, qualidade na infraestrutura, com estradas boas, qualidade na moradia, para que as pessoas tenham acesso às coisas boas. Por que que é só alguns que podem ter? Nós temos que lutar para que todos tenham as mesmas oportunidades. E é esse o nosso projeto. Baseado nisso, nós vamos vão criando leis para ver se atende aqui, ali, sabe? E tem muita coisa boa que acontece. Muita coisa boa que o presidente Lula criou. Sabe? E que a gente tem que valorizar, porque às vezes incomoda. Mas incomoda porque você está valorizando aqueles que nunca foram valorizados. Então, quando você cria o Minha Casa Minha Vida, quando você leva luz para todas as pessoas, quando você dá oportunidade para que o filho do pobre possa estudar, quando você dá condições para que um trabalhador possa ter uma casa, ter um carro, ter uma vida um pouco mais digna, é isso que nós queremos. É essa oportunidade que a gente quer para todo mundo. Então eu fico muito tranquilo, porque eu sei que o nosso partido sempre teve essa preocupação. Tá? Claro que enfrenta os preconceitos, né? Mas a gente vai vencendo aos poucos.
0: Tá certo. A gente conversou aqui com o deputado e candidato à reeleição, deputado Marquinhos Lemos. E Marquinhos, obrigado aí pela participação e boa sorte aí nas eleições.
1: Olha, eu que agradeço muito. Que eu digo o seguinte, olha, eu não sou deputado de uma região. Eu não sou deputado lá da minha cidade. Eu não sou deputado de Tocantins. Eu não sou deputado de Belo Horizonte. Eu sou deputado de Minas Gerais. E onde tiver organização social, onde tiver pessoas interessadas em se organizar com outros, em unir na comunidade, em fortalecer laços de convivência, conta com meu mandato, contem comigo. Nós estaremos juntos. Eu estarei pronto para ajudar. Então, sim, fico aqui muito agradecido por esse espaço, por essa oportunidade. Um grande abraço, Raimundo. Um grande abraço a todos os ouvintes. E vamos juntos. A luta continua e nós temos que estar sempre fortes, unidos, porque não é fácil vencer tudo isso que está aí. Mas nós já mostramos que nós somos capazes.
0: Tá certo. Obrigado aí pela participação mais uma vez. Bom dia. E nós conversamos aqui com o deputado Marquinhos Lemos. E olha, a gente abre aqui o microfone também para qualquer outro deputado de qualquer partido que queira falar aqui nos microfones da Rádio Alcance. É só entrar em contato aí com a presidência da rádio, beleza? Olha, a gente continua aqui com a música, agora 10h39, daqui a pouquinho às 10, às 11, né, tem Luiz Carlos Pitt, Jornal e Esporte. Vamos pro apoio cultural e eu volto já já com música pra gente fechar o Bom Dia Cidade de hoje.
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pondo ponto final no nosso Bom Dia Cidade de hoje, ao som de Ariana Grande, Thank You, Next. Tô indo nessa, deixo você agora com Luiz Carlos Pitt, Jornal e Esporte. Lembrando, a partir da uma tem Fabiano Cabeça e o Tarso Sucesso. Logo mais 6 da tarde, momento da Ave Maria, às 10 da noite, o sextou. E a gente se encontra segunda-feira, a partir das 7:30 da manhã, com mais um Bom Dia Cidade. Obrigado pela companhia, pela sintonia. Um abraço, até lá, tchau!

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1: Uma operadora de telefonia foi obrigada a unificar as tarifas de duas linhas contratadas por uma empresa de logística em Vespasiano, na região metropolitana de Belo Horizonte. A companhia telefônica deverá também devolver as quantias que foram cobradas a mais. A empresa de logística mantinha duas linhas com prefixo 0800, contratadas com a mesma operadora, com finalidade comercial e para acesso gratuito de clientes. Apesar disso, durante um período, a companhia recebeu cobranças com valores diferentes para cada linha telefônica. Após solicitar a equiparação das contas, a empresa foi informada de que a cobrança seria unificada. No entanto, as tarifas continuaram sendo cobradas com diferenciação, o que motivou a ação judicial. O juízo da comarca de Vespasiano determinou que as linhas passassem a ter mesma tarifa e condenou a operadora a devolver de forma simples os valores cobrados em excesso, com aplicação de juros e correção monetária. A operadora de telefonia recorreu, alegando que as cobranças decorreram de forma regular dos contratos assinados entre as partes. Por isso, não haveria justificativa para equiparar as tarifas de linhas diferentes. O Tribunal de Justiça de Minas Gerais confirmou a decisão. Os desembargadores consideraram que, já que as duas linhas atendiam à mesma atividade empresarial e operavam sob condições equivalentes, não existia qualquer barreira técnica ou contratual que justificasse a diferença na cobrança. Do Tribunal de Justiça de Minas Gerais, repórter Lígia de Mauro.

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12: 11:07.
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esse efeito El Niño está realmente mudando a temperatura do mundo, né? E nós aqui, nós não somos diferentes. Certo é que a gente está no pleno inverno, quase perto de outubro, quase chegando em outubro. Quer dizer, é um negócio complicadíssimo aí, todo mundo de blusa, né? Quem anda de moto tem que andar agasalhado, porque senão tá complicado. 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A temperatura em toque. Temperatura de momento 22 graus, velocidade do vento 8 km, a umidade relativa do ar 79%, probabilidade de chuva 10%. Vamos lá com os destaques do programa de hoje.

0: Estamos chegando na reta final de preparação para a rodada 6 do Campeonato Regional. Jogos importantes e decisivos acontecerão neste final de semana. Amanhã tem Social e Pombense no estádio do Aimorés, no estádio Paulo Pasqualino. Na parte da manhã do domingo, lá em São João Nepomuceno e Nacional. E à tarde, 3 horas, em Dores do Turvo, Dorense e Itararé. Hoje teremos a palhinha dele, de Augusto Pinto Neto, que fala sobre a rodada do Regional. Data FIFA, Brasil e Austrália.
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0: Muito bem, vamos lá com a sequência do programa Jornal Esporte, manter o contato com o nosso companheiro Augusto da Silva Pinto Neto e de malas prontas para a altitude de dores, domingo pela manhã. Augusto da Silva Pinto Neto, que seleção, hein?
1: É, a princípio, a seleção está terrível. Bom dia, ouvido alcance, né? A seleção está terrível, né? Mas é, nós temos que falar do nosso regional que está pegando fogo aqui, né? Um final de semana aí na sexta rodada, né? A bifolgando o Montanhês, né? Sábado teremos aí Social e Pombinhas. Ficaram uma dúvida aqui se poderia o Social passar esse jogo para domingo, mas não, foi confirmado tudo sábado, né? Social e Pombinhas. É, domingo pela manhã o Núcleo com o Nacional, né? E domingo à tarde o Dourense com o Itararé numa grande partida. Né? Rodada que já poderemos ser classificados para a fase semifinal, né? Jogos importantes, em que o torcedor deve ser, dar seu apoio como seu 12º jogador incentivando sua equipe. E um detalhe, Pitch, que eu vi na reportagem da imprensa passada no jogo de Pombeiras com o Doense, que segundo o repórter perguntou um dos árbitros lá se estava aplicando a nova lei, não estava não. O segundo falou que não estava não, não sei como é que é a situação, está não, mas não está não.
0: Está não. A gente está percebendo no jogo aqui também que não existe a nova regra, não, mas tem que aplicar, ué. A regra é para tudo e para todos, né, não?
1: E fazer o jogo correr,
0: exatamente. Tem que aplicar, ué. Eu não estou entendendo qual é a deles. Entendeu? Porque a regra do futebol ela é universal.
1: Justamente.
0: Ela é universal, ela é no amador, ela é no profissional. Regra do futebol é universal, hein? Ninguém pode mudar.
1: A partir do momento que a CBF já aprovou ela nos seus campeonatos e está sendo aplicada, os outros aí têm que correr atrás, tem que correr atrás. Mandar vir.
0: As ligas devem orientar, eu acho que o culpado é a liga, o representante deve orientar. Coloca em prática a regra aí, avisa os dois capitães lá no meio de campo que vai colocar em prática, avisa os dois goleiros. Né? Porque não tem diferença, não. Regra é regra.
1: E com relação à arbitragem, eu acho que vai ter uma arbitragem melhor para esse jogo, principalmente para esse jogo do Orense e Tararé. Né? Vamos ver a expectativa, né? Para não ter problema, né? Foi um jogo decisivo, né? O Dourense, nessa situação de ter que definir sua classificação nessa rodada, né? Porque vai folgar na última rodada, né? O Nacional, por sua vez, né? Vai ter que ganhar do Núcleo lá no São João, lá, e é fora do seu domínio, mas mostrar que tem possibilidade de chegar na classificação também, né? E depois se conseguir uma vitória lá e passar para a quarta final, que vai jogar em seu domínio com o Pombense, né? Mas é um jogo difícil, né? Jogo de paz nada desse também, não. Que a gente está vendo o Lucro perder aí, mas está sempre perdendo apertado, né? Um desvencilhado o outro aí, mas o resultado está sempre perdendo tempo 0-0, segundo tempo de... que vem as avanças, né? Mas eles estão chegando lá, né? O Montanhês vai torcer por resultados que lhe favoreça, né? Vai ficar, que está folgando agora essa rodada aí, né? E Tararé Pombense ainda terá mais uma partida na última rodada. Mesmo se houver um tropeço, ainda poderá se recuperar para classificar para o regional.
0: Tem gente, por exemplo, o Dourense está despedindo da primeira fase domingo. É a última partida do Dourense, né? Então, daí a importância do resultado. Vai ser um jogaço. Quem for lá em Dores vai ver um baita jogo. Aliás, os três jogos serão jogos importantíssimos, hein, Augusto?
1: Sábado também, Social aqui, com Pombense aqui, vai ser um jogo muito importante. Os dois estão ali procurando classificação, né? A vitória de um praticamente segura a classificação, né? Basicamente segura a classificação. E a expectativa do torcedor do Social se movimentando, vai ter 11 de graça saindo da Praça São Januário às 13h30, com destino ao CT Paulo Pasqualino, né, da torcida do Social, movimentando a cidade aqui, e o Social precisa dessa vitória para chegar à grande final também, já que joga em seus domínios também na semana que vem com o Pombeza, né?
0: É verdade. Mas eu estou dizendo o seguinte, essa rodada, ela vai favorecer, entre aspas, Dourense e Tararé. Porque eles vão jogar sabendo o que vai acontecer. Um jogo no sábado, outro pela manhã, ué. O que vão fazer?
1: Justamente, já salientei muito nas minhas opiniões aqui, com relação à última rodada. A última rodada, você vê aí que mesmo marcada para o dia 4, né, que seria, não vai ser, né? Tem jogo jogo desvencilhado, um dia num e outro no outro dia, e horário diferente. É. Então, mandado tem que ser tudo mesmo horário.
0: Tudo mesmo horário.
1: Tem que ser tudo mesmo horário.
0: E quando se trata de campeonato, todos contra todos, e a última rodada não definiu os quatro classificados, tem que botar no mesmo horário.
1: É, o jogo que não tiver importância aí pode remanejar ele.
0: Eu acho que semana que vem não vai haver problema, porque quem joga tarde é o Dourenço. O Dourenço vai estar de folga. Normalmente, Itaraé joga pela manhã, São João joga pela manhã, Itaraé e São João. Né? O Pobesso joga pela manhã, o Nacional do Senador joga pela manhã. Vai ser esse jogo, né? E o Social e Montanhês, o Social tem que jogar pela manhã também. É contra o Montanhês.
1: Porque na rodada aqui está marcado até para sábado, se fosse o caso. Né? Seria o Social com o Pobesso e com o Montanhês não sabe, mas aí você tem que passar tudo para domingo de manhã.
0: É verdade.
1: De manhã e mandar ver.
0: Mandar ver.
1: Expectativa ser grande e esperar os resultados, né? Porque uma dependedor com certeza vai ficar. Vai ter saldo de gol no meio, número de vitória, a pontuação, um correndo atrás do outro. Quer dizer, a expectativa é muito grande até na última rodada desse campeonato. Aqui.
0: Tá certo. Augusto, seleção brasileira pífia, né? Jogo ruim. Empatou ao apagar das luzes com o Rayan.
1: Na batida das almas, né? Na batida das almas. Primeira partida do Brasil da FIFA, né? Aconteceu, Brasil 1, Austrália 1. Mas é aquilo que esperava, né, Pitch? Tá reformando a seleção, renovando a seleção, né? Agora é esperar a terça-feira contra a própria Austrália, né? Para esse momento tem uma manifestação melhor, né? Estou vendo aqui que no meio esportivo essa semana, com aquele assunto nosso passado aí, com relação aos jogadores estrangeiros, está muito uns a favor, outros contra, né? E aquele negócio, o que vai definir isso aí vai ser o tempo, né? O tempo, as novas regras serão boas, se sair, serão boas ou ruins para o nosso futebol, né? Mas o que me chamou da atenção nessa data FIFA, gente, foi a mudação aí, a renovação da Alemanha, né? A Alemanha, além de ter outro técnico, né? O Klopp, né? Que é o treinador do Liverpool, né? Por muita temporada lá na Inglaterra lá.
0: Sim.
1: E fez a chamada de 44 jogadores. E lá fora, a data FIFA dele lá vai ser composta de quatro partidas. Então ele vai usar duas partidas com 22 e outras duas partidas com outros 22. É isso aí, é pensando no futuro, né? Já entressalhando jogadores lá. É que eu acho que o Brasil poderia fazer também isso. Bota aí, o Brasil está dependendo de certos jogadores aí que jogam em time. E quando chega na seleção brasileira, a amarelinha parece que pesa. Então nós temos que convocar mesmo assim uma faixa elevada e na hora fazer o treinamento físico que todo mundo vai fazer. E se aglomerando todo mundo ali, ter contato com o outro, já prevendo uma nova convocação para aqueles que têm condição de chegar à seleção. É claro que o treinador está lá para ver isso aí. Agora, a remada que está vindo de novo aí, a renovação que está vindo de novo aí, alguns jogadores aí, é de time de futebol. Infelizmente, nós vamos bater cabeça até 2030, Pedro.
0: É verdade. Não é que aparecer as eliminatórias para a Copa do Mundo é que vai doer.
1: Aí
0: vai valer ponto, né?
1: Vai valer ponto. Então, por exemplo, a Alemanha convocou 44 jogadores, é claro, e lá já estão disputando a Copa da Nação, estão colocando esse ritmo de jogo lá. Mas para nós aqui não seria tão interessante, talvez, levar 44 a cada chamada. Mas no primeiro ano, poderia chamar, que colocaria todo mundo junto, já tinha para ver quem está despontando, menos treinamento, né? Faz dois treinamentos, tem uma luta lá para ver se aí vê quem não senta o peso da camisa, né? E quando você coloca o jogador que coloca a amarelinha no corpo e praticamente se esconde do jogo, aí é um absurdo, né? É um absurdo. Hoje eu vi jogadores andando dentro do campo lá, que é um absurdo, com os jogadores na reserva, lá custou mudar, mas quando você muda, aí você faz que piora, né? Que você vai fazer uma mudança, muda 5, 6, 7 jogadores que é permissível, né? Daí você muda todo o esquema do jogo e fica aquela verdadeira pelada. O Brasil, perdendo de 1-0, conseguiu 50 minutos, um cruzamento de escanteio, conseguiu um gol de empate ali, que se não ia ser a vergonha, seria maior.
0: É verdade. Augusto, tá tudo aí, né?
1: O Brasileirão, o Brasileirão parado, né? Mas já temos jogo marcado, né? Para o final de semana que vem, né? Nós temos na sexta-feira que vem o Santos e São Paulo, jogo atrasado, e no sábado que vem o Galo e o Bragantino, antes de chegar rodada, as primeiras rodadas, que seria dia 10 de outubro, para início do campeonato brasileiro, né? A expectativa é muito grande também, né? O time ali com seus treinadores tentando melhorar as suas equipes, né? E a recuperação de certos jogadores aí que estão voltando ao departamento médico. É muito importante também para
0: a data agora desse jeito. Vai dar tempo, porque essa data FIFA é longa, né?
1: É longa.
0: Essa data FIFA é longa. Você vê, a gente vai ter jogo pelo Brasileirão atrasado só sexta-feira que vem. Daqui uma semana, então você imagine, né? Como que vai demorar? Acho que só na quarta-feira da semana que vem que volta o Brasileirão, é isso?
1: Na outra semana. Já 10 de outubro, é. Aquele negócio, né? E na Libertadores tudo definido, né? Fluminense, Palmeiras, Estudiantes e Flamengo. No Sul-Americana também definição já feita, né? Atlético e City toque o Palmeiras e o Boca e o Vasco, no Boca e o Vasco. E a Copa Brasil também definida também, né? Grêmio e Galo, Palmeiras e Vasco, né? E é aquele negócio, né? Um fim de semana nosso aí promissor do nosso regional. E com certeza mexerá na classificação para a fase semifinal. E aquele negócio, expectativa muito grande do torcedor. E que tenhamos uma boa arbitragem, que não temos comprometimento com ninguém, que tudo se transcorra bem, né, Pedro? Senão semana vem aí, a chuva passou, né? Vai ser tranquilidade e um bom futebol para todo mundo, né?
0: Vamos que vamos. Tá ok. Tá legal. Augusto, não desliga, não. Depois que encerrar a sua participação, eu quero falar contigo, tá? Okay, tá okay. Tudo aí.
1: Um abraço. 100% aí. Vamos ver o que vai dar esse final de semana aí. Que seja o nosso aí, com certeza.
0: Vamos ver. Vamos torcer. Vai dar tudo certo.
1: Vai tudo certo.
0: Valeu.
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0: Muito bem, sequência do programa Jornal e Esportes. Gente, a lotação ou excursão, como queiram, até Dores do Turvo, domingo, às 12 horas e 30 minutos. Atenção, torcedores do Tubarão, que ainda não garantiu a sua vaga. Temos poucas vagas para preencherem o suficiente para irmos até Dores do Turvo. Se você ainda não confirmou, está demorando, está a decidir, decida logo. Será, se Deus quiser, uma viagem tranquila, né? Uma viagem que você pode se assentar, conversar com amigos e tomar aquela gelada lá sem problema nenhum, né? Então, a excursão, a lotação vai sair às 12h30 ali de frente ao Xangô. É, se as pessoas interessarem, mantém contato comigo no 999005209. Tem poucas passagens, então já garanta logo a sua, né? A gente já garante tranquilamente, né, a excursão. E vamos que vamos. Você que é torcedor do Tubarão, vai vestir sua camisa, vai vestir a camisa vermelha, vai para o jogo contra a representação do Dourense. Como nós havíamos dito aqui durante toda a semana, a importância do jogo de amanhã com relação ao time, o Itararé mantém o mesmo time, mas a expectativa de ainda encorpar o elenco, né, para o jogo contra o Dourense, que sabe, a diretoria sabe, a comissão técnica sabe, que vai pegar um pau com formiga cabeçuda lá em Dores. Porque o Dourense está certinho. Porque o Dourense é líder do campeonato. O Dourense conseguiu manter a base do ano passado e conseguiu de maneira sensacional fazer uma belíssima primeira fase. É claro que matematicamente ele corre pouquíssimos riscos de não se classificar, se perder em casa, mas que está praticamente classificado, miseravelmente, entre os quatro colocados que passam para a fase seguinte, ou as semifinais, como queiram. Então, quem for lá em Dores, vai ver um baita jogo de bola. O campo ajuda, campo é de dimensão maior, é largo, é bom para quem toca bola e é bom para quem gosta de ver o bom futebol, quem gosta de assistir o bom futebol, né? Se você ainda não tem a carona, se você ainda não tem a condução para ir a Dores e está com vontade, mantenha contato conosco. O preço da passagem é R$55, baratinho. Vamos sair por volta de 12h30, ali em frente ao Xangô, tá? Garanta sua passagem, aquela viagem tranquila, gostosa, lá para Dores do Turvo. Uma partida onde você vai assistir entre Dourense e Itararé. A diretoria do Tubarão não mediu esforço e não mede esforço para que possa colocar um time altamente competitivo, um time que alcance o objetivo. Qual é o objetivo no campeonato regional? Primeiro é se classificar, de preferência, em primeiro ou segundo lugar. Por quê? Porque o primeiro e segundo lugar faz a primeira partida das semifinais no campo de adversário e receberá em casa a segunda partida, ou seja, vai definir a sua classificação em casa. Daí a importância de se pontuar, daí a importância de chegar entre os primeiros, né? Então, por exemplo, o Itararé, ele tem duas partidas, ele tem 6 pontos a serem disputados, ele tem 7 pontos ganhos na competição. Ele pode chegar a 13 pontos, né, se ele ganhar as duas partidas. E vai garantir, é claro, o primeiro lugar, porque o, quem tem 9 pontos, maior número de pontos, é o Dourenço, tem 9 pontos. Ele encerra a sua participação na primeira fase. Por quê? Porque ainda o Dourenço não folgou. Ele tem uma folga a cumprir. Ele tem uma folga para frente. Então ele precisa dessa folga. Quer dizer, ele encerra a sua participação na primeira fase, domingo, lá no seio da sua torcida, no estádio Prefeito Marota, que é o estádio que é muito bom, que é o estádio do Dourenço. Então, você vai ter oportunidade, volto a repetir, existe poucas vagas para a excursão, a lotação até Dourenço. Se você ainda não tem carona, se você não tem condução para ir, mas está com vontade de ver o jogo, assistir o jogo do Dourenço com Itararé em Dourenço domingo, mantenha contato conosco, tem poucas vagas, mas garanta sua vaga, né? Preço da passagem, R$ 55. Bom, time vai coeso, determinado, e é claro que a dupla Bruno Ramos e Léo Donari vão manter a base. Não adianta, né? Ah, tem reforço, mas aí tira aquele tchan do entrosamento. Porque o campeonato regional, campeonato amador, se adquire o entrosamento ao longo da competição. É julgando, seguindo. É porque não treinam, não há treinamento. A vantagem de ter a base, que jogou dos anos anteriores, no caso do Dourenço, é muito grande, porque já tem o entrosamento. Já tem o entrosamento. Então, o tal entrosamento, tal conjunto, é importante demais numa competição em que os clubes contratam, dá certo, manda embora, volta outros, e não consegue. Agora, o Itararé, no caso o Tubarão, ele vem adquirindo uma certa experiência, mantendo a maioria dos jogadores nos jogos. Então, eles estão adquirindo o tal entrosamento, o tal conjunto. E acredito que não vai mudar. Se mudar, é muito pouco, né? Se mudar, é muito pouco. Para a partida de domingo contra o Dourenço. Então, vai ser o jogo em que as duas equipes já têm o entrosamento legal. O Itararé vem mantendo, desde o jogo contra o Pombense, quase que a mesma turma, né? Quase que o mesmo grupo. Isso aí é de fundamental importância, esse jogo lá. Bom, quero mandar um abraço para o Teco, para o Suailto, para o Fih, está ligado aí no nosso programa, o Divino, está sintonizado no nosso programa. Enfim, as pessoas que estão ligadas no nosso programa, muito obrigado pela audiência e pela força. Mais uma vez, eu quero reforçar aqui a excursão até Dourenço, R$ 55,00. Existem poucas passagens, poucos lugares para que você possa ocupar e assistir esse jogão de bola domingo à tarde, 3 horas. A excursão sai às 12h30 de frente do Xangô e o preço da passagem é R$50. Aliás, é R$55. Sobre futebol profissional, é a data FIFA, né? Que a gente tem que falar aqui, tem que conversar aqui com o... Conversamos com o Augusto, ele falou sobre a seleção brasileira. A pena que começou empatando com a Austrália. A gente fica injuriado com o empate com a Austrália, porque nós não estamos acostumados a esbarrar tão cedo. Mas ídolo do Colo-Colo não poupa críticas a Pulgar por recusar convocação da seleção chilena. Ele não quer jogar mais na seleção chilena. O Esteban Paredes afirmou que não chamaria novamente o volante do Flamengo caso o motivo da ausência seja receio de receber críticas. Resumo: a recusa de Eric Pulgar em defender o Chile para seguir treinando no Flamengo gerou forte repercussão no país. Esteban Paredes criticou duramente a decisão e sugeriu que o volante não seja mais convocado, enquanto Cláudio Borges cobrou comprometimento e restrito. Por outro lado, Cláudio Bravo, ele lamentou a ausência, exaltando a qualidade do atleta. Em resposta, Pulgar negou conflito com a comissão técnica, minimizou as críticas externas e pediu foco no apoio à nova geração da seleção chilena. Acontece que, no caso do Pulgar aí, ele está querendo que o pessoal do Chile e o Departamento de Futebol do Chile dê mais chance, dê mais oportunidade aos jogadores novos. Isso aí é... Eu acho que ele tem toda a razão em pensar dessa forma. Olha, a seleção brasileira empatou em 1-1, tem mais um amistoso com a própria seleção do Canguru, né? Então, da Austrália, tem mais um amistoso, mas é inevitável as críticas, né? Brasil empata no último lance e evita vexame contra a Austrália em primeiro amistoso diante da própria Austrália. Então, realmente não empolgou a estreia da seleção brasileira e que traz uma certa desconfiança por parte do torcedor. Alguns jogadores que atuam bem nos seus clubes na Europa não conseguem atuar bem com a camisa da seleção brasileira. Quer dizer, isso significa o quê? O que eles entregam para os clubes, eles não entregam para a seleção brasileira. Não porque quer entregar, mas é impressionante. Tem jogador de clube e jogador de seleção. Tem gente que joga bem no clube e não consegue manter a boa performance na seleção. Tem gente que joga bem na seleção e não joga tão bem no clube. Mas aí você pergunta, mas por que se convoca? Convoca pelo o conhecimento técnico do jogador, né? A tentativa de renovação da seleção brasileira é válida. Tem que dar oportunidade a essas pessoas, mas temos que ter um pouquinho de paciência. O ruim é que se marcou amistosos com seleção de quinta prateleira. Isso aí traz um perigo muito grande, porque a cobrança dobra. Se fosse com a seleção da primeira prateleira, da segunda prateleira do futebol mundial, tudo bem, tudo bem. Mas a Austrália, Índia, cá para nós era a quarta, quinta prateleira do futebol. Então, é daí a cobrança forte do torcedor, a falta de paciência do torcedor com relação à seleção brasileira. Gente, a gente vai colocando ponto final do programa, prometendo voltar na segunda-feira, se Deus quiser. Vou plagiar o meu companheiro Raimundo Maragó, quando ele diz, sempre no encerramento do seu programa aqui, de grande audiência, divirtam-se com responsabilidade. Fiquem com o maior do mundo. Um bom final de semana. Fiquem com Deus.
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24: 11:58.
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1: Uma e dez.
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0: chegando aqui na sua Alcance FM para começar mais um programa Tarde Sucesso. Eu sou o Fabiano Cabeça e até às 17 horas levando o melhor da música para você. E aí, como é que você tá? Tá tudo bem com você? Tudo certinho? Espero que sim. A partir das duas vai ficar melhor de bom. Por quê? Porque é a sua participação. Você manda sua mensagem, você fala comigo pelo 32-3574-1626. Você participando com a gente, tá concorrendo a brinde. Tem brinde hoje, gente. Isso, aquele brinde tradicional da sexta-feira. Só você mandar sua mensagem e falar comigo. De hora em hora você fica muito bem informado também com o giro de notícias da parceria da Alcance com a agência Rádio Web. E essa primeira hora é aquele jeitinho do nosso programa, né? Aquele bate-papo gostoso, eu e você, você e eu. A gente fala sobre temperatura, a gente fala sobre curiosidades, conta história de músicas. Tudo isso nessa primeira hora. A primeira hora que a gente fica bem conectado. Na verdade, nós ficamos conectados o tempo inteiro. Você que fica ligado em 104,9 pelo radinho ou pelo aplicativo da internet no seu celular, no seu computador, ou pela Alexa, em qualquer parte de Tocantins, Minas Gerais e no mundo. Vamos começar nosso programa Tarde Sucesso neste dia 25 de setembro de 2026. E hoje é que dia da semana? Respira fundo, Fabiano, e fala, porque hoje é sexta-feira, sextou, minha criança! Sexta-feira, aquele dia para você aproveitar da melhor forma. Final de semana você aproveita da melhor forma possível. Se você estiver aqui comigo, que satisfação. Bora começar o Nostalgia Alcance. Nostalgia Alcance no ar para você. Retornando o ano de 1998, quando o Biquíni Cavadão lançava a música Janaína. Agora 1h12, boa tarde. Programa Tarde Sucesso no ar para você.
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agora 1h23, nós tivemos aí sons de várias épocas, né, gente? Que legal. Do ano, olha só, hein? Do ano de 1998, tivemos o som do Biquíni Cavadão, a música Janaína. Do ano de 1999, Charlie Brown Jr. com Te Levar. Foi tema até de Malhação, né? Muito tempo no Malhação. Era o tempo, o tema da novela Malhação. Novela, sério, eu não sei nem como falar. Novela, né? Acho que era novela. Ah, tudo bem. E também a Legião Urbana, do ano de 1986, a música A Tempos.

0: só fazendo a correção rapidinho, ano de 1989, a música Tempos, do disco As Quatro Estações. Eu queria contar a história, vamos contar a história pra vocês? É, a música de 1998 que eu falei, do Biquíni Cavadão, ela tem uma história bem bacana, que na verdade a Janaína, ela é uma pessoa mesmo, ela existe, porém que ela não é a Janaína, ela se chama Geise, chamava, né, que ela já faleceu. Ela foi inspirada em Geise, uma trabalhadora que ajudava a lavar roupas na família, na casa do vocalista Bruno Gouveia, que tinha começou a trabalhar na casa dele quando tinha 5 anos de idade. Aí ele contou, né, que a inspiração veio durante uma longa viagem de carro, que ele estava no bairro de São Miguel Couto, em Nova Iguaçu, quando o Bruno e a equipe iam fazer um show na região. No caminho, o cantor percebeu que a distância e perguntou ao motorista o motivo da demora, lembrando que Geise tinha essa rotina exaustiva de fazer essa viagem até chegar na casa dele. Geise acordava às 4h30 da manhã, pegava o ônibus, o trem, andava longos trechos até chegar ao trabalho, depois cuidar da sua própria casa, sem perder a esperança e o sorriso no rosto. História bem Brasil mesmo, né, gente? Maravilha. Por isso que a gente tem que acreditar nos brasileiros, gente. Quem move o país é o brasileiro, gente. O brasileiro é muito guerreiro. E principalmente cidade grande, né? Pra você, de repente, pra trabalhar, se chegar num trabalho às 8, aqui a gente tem até um certo privilégio. A gente, por exemplo, vai trabalhar em um bar, de repente talvez você pode sair 7 da manhã e chegar no trabalho às 8. Cidades grandes, muitas vezes, pra você chegar às 7, 8 horas da manhã, você tem que sair 4 horas da manhã. E essa música retrata bem o povo brasileiro. O Bruno, vocalista do Biquíni Cavadão, foi genial e trazer essa obra-prima da nossa música. Como falei, é uma música 100% brasileira. 1h26, Tocantins nesse momento. Quantos graus, Fabiano Cabeça? 25 graus é a máxima de hoje, tá? Mínima de 18. Agora eu vou falar uma coisa aqui, prepara, tá? Porque a partir de amanhã vai ter sol forte, temperaturas aí acima de 32 graus, eu te falo. Aí, que organismo que aguenta, hein? Amanhã tá falando sobre máxima de 32 graus, então vamos ver. Complicado. Mas eu sei que tá chegando aqui agora é o sapo mais querido dos anos 2000. Aí, Fabiano Cabeça, sapo canta? Canta pra caramba. E tinha um clipe, daqui a pouco eu vou contar sobre essa história. A música Crazy Frog, Axel Phil. Bora ouvir. Você já ouviu esse som? Ainda não? O Crazy Frog você nunca ouviu? Tem certeza? Ah, ouviu sim, olha só.
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0: Viajamos na época do Eurodance, né? As dances que agitaram os anos 90, início dos anos 2000. Começamos o som de Crazy Frog, a música Axel Feel. Também tivemos o som de Hathaway, What Is Love, do ano de 93. E a banda Eiffel 65, a música Too Much of Heaven. Em inglês maravilhoso. Do ano de 1999. Ai, ai, ai. Falando em inglês, né? Gastando um bocadinho do inglês. No ano de 2005, o Crazy Frog, um personagem sueco, animado por computador do artista eurodance Erik Hemsky. Ele que criou esse personagem em 2003. É um sapinho que tá acelerando uma moto invisível, gente. Eu tenho certeza, quem é da minha época sabe do que eu tô falando. Quem não é... eu acho que todo mundo, numa época da vida, acompanhou Chris Frog, não é possível, né, gente? E foi um grande sucesso, que, assim, na época que não tinha nada de inteligência artificial. Como eu contei o caso do Gorillaz, também o Crazy Frog, nos anos 2000, foi um sucesso com todo mundo, não só com a criançada, com os adultos, agitando nessa música bacana, esse hit incrível, que quando toca, todo mundo balança, né, gente? Fala a verdade. Você balança, claro. Agora 1h41, continuando com mais música, mais nostalgia aqui na sua 104,9. Agora vamos voltar no ano de 1999. A banda Eva ainda quando tinha... Ou melhor, essa música não é nem de 99, essa música é de 98. No ano de 98, a banda Eva ainda tinha Ivete Sangalo e andava de carro velho. Trem, bora ver!
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sempre tem sucesso. Quero mandar um grande abraço, minha amiga Edivânia, ligada com a gente lá em, Araxá, Lavras, não, em Araxá, lá perto do Triângulo Mineiro. Edivânia, um grande beijo pra você, minha amiga, obrigado pela companhia. Tivemos aí o som de quem, gente? Relembrando do ano de 98, o Carro Velho com a banda Eva, na época da Ivete Sangalo. E 2004, tivemos a banda Chiclete com Banana, Chicleteiro Eu, Chicleteira Ela. Hoje é dia do trânsito, dia da radiodifusão e dia do rádio. Olha que maravilha! Dia do cadáver desconhecido. Eu queria saber que... Tem hora que... Antes de fazer, de ler, uma hora esses dias aí, eu vou dar uma pesquisada em algumas coisas. Eu queria saber por que dia... Eu vou pesquisar agora pra você. Por quê? Porque eu fiquei curioso igual você ficou aqui agora. Deixa eu ver aqui, ó. Deixa eu... Sobe o som, Fabiano, por cabeça pesquisar aqui. Vamos lá.

0: essa. Acabei de achar, né, daquele famoso Google, né? Hoje o Google vem com várias informações rápidas. A oração ao cadáver desconhecido é um texto clássico usado em aulas de anatomia para lembrar a respeito de gratidão pelos corpos doados à ciência. Isso acontecia muito na época dos, sei lá, século XVI, século XV, né? E eram até coisas assim que não eram para ser feitas, mas faziam, né? Eram anos meio complexos, né? Quantas vezes doavam corpos para cientistas estudarem, dissecarem corpos, mas de forma proibida. Estou falando os anos de 1600, 1700, né? Isso é história, gente, é história, mas tudo bem. Fiz essa pesquisa rápida. E também dia do auditor da justiça desportiva. Vamos falar sobre o dia do rádio. Então hoje é dia nacional do rádio, considerado o pai do rádio brasileiro. Edgar Roquette Pinto nasceu no dia 25 de setembro de 1884 no Rio de Janeiro. Ele foi responsável pela implantação da primeira estação de rádio do país, a Rádio Sociedade do Rio de Janeiro, em 1923. A emissora foi instalada na Academia Brasileira de Letras. Roquette Pinto propunha o uso da radiofonia e da televisão no Brasil com meios de difundir a cultura. Ele faleceu, né, na capital carioca em 1954. Então, se você ouve a rádio, né, a rádio Alcance FM, tudo começou a história com Edgar Roquette Pinto, o pai do rádio brasileiro. Por isso que hoje é o Dia Nacional do Rádio. Essa rádio que chega na sua casa, no seu trabalho, levando muita informação. Daqui a pouquinho tem a sua participação. Você manda sua mensagem e fala comigo. Agora 1h52, vamos relembrar o que tocava no ano de 2018? Você tá lembrado? Lembra? Uma música era essa, Aviões do Forró, Inquilina.
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0: Fala comigo aqui no Alcance. É, agora 2 e 3. No ano de 2018, no... Aí você pensa, pô, 2018 já? Essas músicas é de 2018, quer dizer, 8 anos atrás? Isso. Aí você fala que não é nostalgia. Claro que é nostalgia. Oi, já passou 8 anos, meu filho. Dá uma vida, né? Meu sobrinho tá, vai fazer 10 já, quase. É muito tempo. 8 anos é muita coisa. Em 2018, tocava Aviões do Forró. Ah, ó, pra você ter uma noção, né? O Xande ainda era do Aviões do Forró. A música Inquilina. Também tivemos Gilcinha, essa música que eu... Nossa, gente, esse artista, eu acho ele do pagode. Eu, particularmente, gosto pra caramba da nova geração do pagode. Ele e o Ferrugem são espetaculares. E as letras, né, da música do Gilcinha é muito bom. E eu acho a melhor música dele, Péssimo Negócio, gravada em 2018. Também em 2018, ele, Felipe Araújo, que eu tive a oportunidade de assistir o show dele no ano passado, lá em Alfredo Vasconcelos. A música Amor da Sua Cama. Sucessos de 2018 que você curtiu aqui no Alcance. 2 e 4. O Nostalgia Alcance retorna na segunda-feira, a partir de 1 da tarde aqui no Alcance. Eu continuo com você com muita música, vou para um apoio cultural rapidinho e depois do apoio tem a sua participação. Manda sua mensagem, fala comigo, tem brinde, tem o Fabiano Cabeça lá, videozinho. Quer ver o Fabiano Cabeça? Você conhece o Fabiano Cabeça? Não conhece? Olha lá, tem um videozinho do Fabiano Cabeça chamando você para estar participando com a gente. E tem também um videozinho do brinde de hoje, participe!
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Procurador-Geral da República, Paulo Gonet. Colegiado avalia a possibilidade em razão da relação de Gonet com o ex-banqueiro Daniel Vorcaro. Sanseveriano disse que não foram encontradas conversas diretas de Vorcaro com Gonet, além de o ex-banqueiro não ter o contato do celular do PGR para justificar a sua decisão. Pedido de abertura de investigação contra o Procurador-Geral foi apresentado pelo Partido Novo e a decisão do Conselho Superior do Ministério Público Federal deve sair ainda nesta sexta-feira. O presidente Luiz Inácio Lula da Silva deve anunciar por volta das 5 horas da tarde desta sexta a proibição das casas de apostas esportivas, as chamadas bets, no Brasil. A informação ainda não foi confirmada oficialmente, mas tem sido divulgada por portais de notícias com base em fontes de dentro do Palácio do Planalto. A expectativa é que a medida seja confirmada em evento agendado para acontecer em São Paulo com a presença de Lula. A prévia da inflação oficial de setembro ficou em 0,70%, a maior desde abril. Resultado é uma inversão da deflação de agosto, que ficou negativa em 0,40% ao longo do mês passado. A explicação principal para essa aceleração está na devolução do bônus de Itaipu, desconto que os consumidores tiveram na conta de luz durante o mês anterior. Com o resultado, o IPCA 15 soma 4,47% no acumulado de 12 meses. Depois de 15 dias de paralisação, chegou ao fim a greve dos Correios. A decisão foi tomada ainda na noite desta quinta-feira, depois de assembleia da categoria, e os profissionais começaram a retornar às atividades no mesmo dia. O movimento paredista chegou ao fim depois de o Tribunal Superior do Trabalho considerar a paralisação abusiva e também determinar um reajuste de 4,09% à categoria. Em sua primeira partida depois da Copa do Mundo, a seleção brasileira masculina de futebol empatou em 1-1 com a Austrália. A partida foi disputada na manhã desta sexta-feira, no Queensland Country Bank Stadium, na cidade de Townsville, na Austrália. Os donos da casa abriram o placar com Irancunda. Já o empate brasileiro veio no final da partida com gol de Ryan. 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

0: Fala comigo aqui no Alcance, a partir de agora começa a sua participação. Manda sua mensagem, fala comigo pelo 32-3574-1626. Eu quero aproveitar a oportunidade e mandar um grande abraço, meu amigo Denilson Valinotti, aniversariante de hoje. Parabéns, Denilson. Felicidades, muitos anos de vida. Pena que você vai fazer o churrasco. Hoje eu não vou poder participar porque eu tenho compromisso à noite. Mas você pode fazer o churrasco na segunda-feira à noite. Eu não vou ficar com raiva, não vou ficar chateado. Faz na segunda-feira à noite, a gente vai lá, toma uma, beleza? Grande abraço. Abraço, meu amigo, parabéns. E você que estiver participando com a gente, ó, manda aquela mensagem bacana, bonita, tá? Participa com a gente. Lembrando que você participando com a gente está concorrendo a um copo de açaí da Paletitas, do meu amigo Ronaldo. Então, manda sua mensagem, vai lá, tem um videozinho. Tem até o videozinho do Fabiano Cabeça, tá lá, olha lá. Olha o Fabiano Cabeça falando com você, mandando aquele recado super especial. Dá uma olhadinha lá, dá aquele joinha, dá o coraçãozinho. Fala, eu ouvo o Fabiano Cabeça, se é gente boa, né? Se é chato, pode... Se é feio, pode falar o que você quiser, gente. Fica à vontade, participa, fala comigo, tá bom? Vamos lá, vamos começar a nossa participação. Chega de falar besteira, gente. Zé Lúcio ligado no bairro do ginásio, ligadinha no Alcance. Quem também tá ligado é o Leandro. Mandou, ó, toca a música pra nós aí, ó. Música do... pro Leandro e pro Vitor. Leãozinho do Forró, Vestidinho Preto. Uma das mais tocadas aqui no Alcance. Cadê? Minha amiga Marceline, lá em Santa Isabel. Quer ouvir aqui, ó. Deixa eu ver a música que ela quer ouvir, ó. Eu quero a participação, você colocar a música do Guilherme Silva, Amor de Jasmim, só pra curtir. Valeu, obrigado. Marcelene, beijo, obrigado pela sua participação. Deise também tá ligada com a gente. Aqui, ó, a Deise oferece a música da Ana Castela, Olha Onde Eu Tô. Oferece pra sobrinha Juscelene e para sobrinha Maria Júlia e também pra Sônia. Tá bom? Opa, valeu, valeu, Deise. A Sônia também sempre curtindo a nossa programação. Tem áudio, tem fala comigo, então fala comigo.
1: Boa tarde, Fabiano Cabeça. Só alegria, garoto.
0: Só alegria.
1: Vamos que vamos. Sextou.
0: Sextou.
1: Hoje é dia de beber água de canudinho. Tchitiu. Toca pra nós aí. Elton John.
0: Opa.
1: Ó. E Garoló Salmão. Ei, moleque, hein?
0: Tchitiu. Gastou a buzina e o inglês, hein? Meu Deus, o homem tá voando. Valeu, Joãozinho, grande abraço aí, tá vendo, Márcia? O homem tá voando, não tá? O homem tá demais, filho. A sexta-feira, ela é espetacular, meu filho. Sexta-feira tem, ela tem uma energia diferente de qualquer dia da semana. É impressionante, é impressionante. Meu amigo Nilson Machado, montador de móveis, fera, fica ligado no Alcance, trabalhando bastante. Mandou aquele boa tarde, mano, sextou, abençoado pra todos. Manda a música do Latino Me Leva. Oferece pra esposa Paula e os filhos. A Júlia, o Juninho e a Camille. Valeu, Nilcinho. Obrigado, tá? Obrigado pela sua participação, meu amigo. Elisângela Leandro mandou aquele boa tarde, minha amiga. E também a Daniele mandou aquele oi, quero participar. Valeu, Daniele. Obrigado. Bora de música? Bora de música aqui no Alcance. Você manda sua mensagem, você participa e concorre a brinde.
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1: Não podia faltar uma coisa assim no pelo, né? Guilherminho, você canta essa pra Campo Grande? Simbora. Aliás, eu vou. Começa primeiro você.
2: Eu vou. Depois eu vou.
1: Tudo bem, você que manda. Então vai.

0: Só queria falar que eu te amo demais, meu irmão. Obrigado, Campo Grande!
1: Agora 12h39 aqui no alcance. Eu falei sobre churrasco também. 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Gente, eu recebi uma ligação aqui tão bacana, tão legal. Tinha muito tempo que eu não participava da nossa programação. Dona Maria Aparecida Américo, que bom, obrigado, tá? Obrigado, Dona Maria Aparecida, obrigado pela participação, pela companhia. Ela pediu um som do Alexandre Pires, que já tá no ponto aqui, tá? Um grande abraço pra senhora. Pediu pra curtir e oferecer para os ouvintes. Mais mensagem, mais áudio, mais fala comigo!
2: Tá, Fabiano, a nós na área aí que é bom também, né?
1: Bom também.
2: Toca pra nós aí, Fabiano, aquela que beija todo mundo, só não beija o desgramado, né? É, não tem jeito pra mesmo não, né? Toca pra mim, pra mulher, pro Chechel, pra flor dele, o Chechel tá viajando. Eu falar com ele, quer voltar, quer chegar, falar com ele, Chechel, você não ficou com medo, não? O Chechel é medroso. Toca pro Gerson, pro Rocate, pro seu. Toca pro Rodrigo também, mas você vende. Eu não sei o que o Rodrigo tá arrumando, tu acha que o Rodrigo agora tá de férias também, hein?
1: Será?
2: Bom também, né? Um ótimo final de semana, meu garoto. Fica com Deus aí, que é bom também.
1: Rapaz, eu vou falar uma coisa, Zezé. Esse pessoal tá com muito dinheiro, né? Viajando, assim, ah, vou curtir umas férias, do nada. Bom, isso, né? Quem tem dinheiro sobrando é uma maravilha. Hoje eu fui lá ver o Careca, ou melhor, o Mocarte, desculpa, não pode chamar de Careca, não, jamais, né? Ainda mais eu, né? Não posso provocar ele. Fui lá almoçar lá no Bar 20V, uma grande turma, um abraço, Paulinha, toda a turma aí do Bar 20V, abração, tá? E o Gerson não tava lá já, lá não, o Zezé, o Gerson já tava no sítio dele já. E ele me convidou uma hora. Eu tenho que uma hora arrumar um tempo aí lá no sítio dele lá, gente, pra tomar aquele café e comer uma broa. É um sítio maravilhoso. E é por isso que ele gosta de ficar lá, véio. É bom demais. Tem que ver. Uma hora eu vou convidar. Não, vamos lá, Zezé. Uma hora vamos lá no sítio do Gerson. Mais mensagem, mais fala comigo. Deixa eu ver aqui, ó. Vanessa Costa também. Vanessa, do bairro Grama, mandando aquele boa tarde. Estamos ligados por aqui. Opa, valeu, Vanessa. Meu amigo Saulo Cancela, mandando aqui, ó. Boa tarde, Fabiano. Toca o Chapeludo. Manda parabéns pro Denilson Vale Norte. Tamo junto, valeu. Valeu, Saulo. Zé Rubem, também Adriano. Adriano também, sempre ligado com a gente. E nosso amigo Marlon. Marlon agora é locutor. Profissional, tem hora que não tem tempo de estar curtindo a gente. Mas você, quando tem a oportunidade, tá sempre ouvindo a Rádio Alcance. Grande abraço, meu Marlon. Quem tá ligado com a gente é o Edson. Mandou aquele. Fala comigo, Fabiano Cabeça. Toca pra nós, Dire Street. Walker of Life. Ah, meu inglês tá melhorando. O pessoal vai me desafiando, olha só. O Cadu também tá ligado com a gente. Falou que ia ouvir a música do The Promise. A música We in Rome. Ah, é mais ou menos isso. Vai para todos que estão ouvindo a Rádio Alcance. Um grande abraço. Deixa eu ver o que a Márcia mandou. A Márcia mandou. Boa tarde. Essa é linda música. É, você viu, né? Você gostou do jeito que o Joãozinho pediu a música? Você viu o inglês dele? O inglês dele tá parecendo com o meu. Não, mas na verdade o inglês do Joãozinho tá melhor que o meu. Bem melhor. 12h43, eu vou aproveitar, já vou tomar um cafezinho. Bora tomar aquele café, gente? Vamos lá, ao som de Alexandre Pires, a música Cigano. Tarde.

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14: A primeira semana de primavera encerra com instabilidade em várias regiões do país. Nesta sexta-feira, norte, nordeste e sul devem sofrer com chuvas.

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1: As temperaturas variam entre 18 a 36 graus na região centro-oeste, 20 a 36 graus na região norte, 16 a 36 graus na região nordeste, 10 a 32 graus na região sudeste e 6 a 30 graus na região sul.
0: No Rio Grande do Sul, as chuvas ao longo da semana causaram enchentes e ainda resultam em riscos de alagamentos em algumas regiões. 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

0: Fala comigo aqui no alcance, manda sua mensagem, participe e fala comigo. A Marcelene falou assim, cadê minha música? Vai tocar na sequência, tá, Marcelene? Tranquilo. Ai, ai, ai, gente, vamos lá, vamos lá. Helenice tá ligada com a gente, tá mandando aquele boa tarde. Cadê, cadê a mensagem da Helenice? Boa tarde. Vamos lá, vemos as mensagens aqui, ó. Minha amiga preta do bairro Grama, mandando aquele boa tarde que eu vi. Rick Renner, Nossa Senhora, oferece para todos os ouvintes. Tem áudio da Michelle, então fala comigo!
1: Fabiano, boa tarde, é Michelle. Fabiano,
0: oi.
1: Manda a música aí do Calypso aí, da Joelma aí, pra Rosa, esposa do Sandrinho, que da parte alta, tá fazendo aniversário hoje, tá bom?
0: Uhum.
1: Desejando a muita de vida e muita saúde. Vai, um abraço meu da Michelle, da mãe Fátima.
0: Uhum.
1: Toda a família que mandando pra Rosa, esposa do Sandrinho aqui, tá?
0: Beleza.
1: Tá fazendo aniversário hoje, a parte alta aqui do ginásio.
0: Show de bola, parabéns.
1: Ai, sextou, deixa de cabeça pra ouvir, Fabiano. Vai vendo aí.
0: Vamos lá, beleza. Mais áudio, mais. Fala comigo!
2: Boa tarde, Fabiano. Queria ouvir uma música do Zé Neto e Cristiano.
0: Deixa comigo, Antonella, minha amiguinha. Obrigado, Antonella, obrigado pela sua participação. Mais mensagem, meu amigo Marquinho, ligado com a gente, mandou eu ovo, Fabiano Cabeça, mandando aquele boa tarde. Mais mensagem, mas fala comigo.
3: Oi, Fabiano, boa tarde, tudo bem com você?
0: Tudo jóia.
3: Fabiano, eu quero ouvir a música Musa, do Vavá, do Cara Metade.

0: Eu mando para todos os aniversariantes de hoje, todas as minhas amigas, todos os seus ouvintes, todos vocês da Rádio Família. Obrigada, tchau, tchau.
1: Beleza, show de bola, minha amiga. Valeu, valeu, valeu demais. Obrigado, Luzia. Obrigado, Luzia, ligado com a gente. Maria Alexandre também mandando aquele boa tarde. A Simone também mandando aquele boa tarde. Falou que tá ligadinha na Alcance FM. Vamos com mais música? Bora

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0: Vamos lá agora, 3h38, com a reta final da nossa participação. Manda sua mensagem, fala comigo aqui no alcance. Meu amigo Romário, ligado com a gente, mandou aquele boa tarde, que eu vi o som do Felipe Rodrigo, a música Podcast. Valeu, valeu, Romário. Também a Verinha ligada com a gente, mandando aquele boa tarde, Verinha. Meu amigo Nilson Machado mandou uma sequência de músicas aqui pra gente relembrar. Muito nostálgico. Mandando para o pessoal do Bonde Sinistro de Tocantins, né? Olha só. Boneco, Zói, Marquinho, Adílio. Grande, a turma toda, né? Ó, eu ganhei. O dia que tiver uma festa e eu tiver de bobeira, vou com uniforme, hein? Vou uniformizado, gente. E tem a roupa do Bonde do Sinistro. Legal demais. Tamo junto. Abraço. Vamos ver quem mais aqui, quem mais? Ana Paula ligada com a gente, quer ouvir o som do MC Marcinho, Sonhos, é isso? Muito bem. Minha amiga Laura também, fala Laura, boa tarde. Boa tarde, boa tarde para as meninas. A Laura, Betânia, né, Betânia. Alô, Fabiana na cabeça. Também a Brunella e toda a turma aí. Um grande abraço, obrigado, tá? Obrigado sempre pela companhia. Vamos de música, bora de música aqui no alcance. Até as 4 da tarde você participa e tá concorrendo ao copo de açaí. Participa com a gente.
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0: Aqui no alcance agora 4 e 1. 4 e 1, você na 104,9. E você curtiu esse som aí? Some ou me assume? Unha pintada. Olha só, tem um áudio aqui do meu amigo Alceu. Fala, Alceu, fala comigo.
1: Boa tarde, Fabiano Cabeça.
0: Boa tarde.
1: Estou com gosto de querosene. Tá bom demais. Aqui o sol ameaça sair, a nuvem cobre ele, ameaça de novo, mas tá mais pra chuva do que pra sol, tá? Você tá em dúvida? Os credo. Haja medicinal. Ô, Gesso, cuidado aí, Gesso. Você não, pra não arrancar a plantinha medicinal aí, medicina mata aí, cuidado. Cuidado com as plantas medicinal, não, Zezé. Ô, Dudu, que o Gesso tá lá mexendo as plantas medicinal lá, meu Deus do céu. Vai acabar cortando aquilo, Zezé. Um abraço a todos. Aqui, ô, Zezé, ô, Fabiano.
0: Oi.
1: Toca pra nós aí, meu filho, o carimbó português. E manda pro João Marco lá da Grama. João Marco Toledo. Ele gosta muito dessa música. É ou não é, João Marco? Danado. Faz tempo isso aí. Um abraço a todos e bom final de semana, meu filho. E vamos pra cima, né, Zezé?
0: Eita,
1: é só medicinal, meu filho. Um excreto.
0: Ana Maia também tá ligada com a gente, mandando aquele boa tarde, Ana. Vamos para um breve e rápido apoio cultural, lembrando que daqui a pouquinho tem um sorteio para você que participou com a gente.
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0: Açougue do Valmir, um grande abraço, toda a turma do Açougue do Valmir ligados com a gente, estou trabalhando bastante, hein? Meu amigo Giovannini no bairro Grama, fala Giovannini! Mandando um abraço também pro Wesley Pimpão, Adriana, fala Adriana, como é que você tá, minha amiga, tudo bem com você, tudo jóia? Espero que sim, vamos lá agora, o sorteio, tututupum! Muito bem, eu tô achando que essa participação é a primeira vez que ganha, eu acho. Eu acho que sim. A Daniele mandou uma mensagem assim, ó, oi, quero participar. Valeu, Daniele, obrigado, tá? Obrigado pela sua participação. Mandou a mensagem, ganhou o copo de açaí, vou entrar em contato com você pra você pegar o seu brinde, tá bom, Daniele? E vamos lá, sequência musical chegando com tudo. Minha, quer ver, ó, vou mandar um outro abraço aqui também, ó. A Nilce, que eu vi Simples Desejo da Luciana Mello. Uhum. Vamos lá, vamos mandando. Vou aproveitar, ó. A Ziane, vou mandar um abraço pra Lenice também. Minha amiga Valéria, a Helena, a Camila Virgilina. Também. Quem mais aqui, ó? Aureliano também sempre curtindo. Margarida lá em Beija-Flor. A Elisângela, a Cristina. Cadê? Meu amigo Gilmar, cara larga, eu sei que tá sempre curtindo a programação. Minha amiga Juliana, lá em Curitiba, fala Ju, boa tarde. Cidinha também sempre curtindo a nossa programação. Muito, Marcele aqui do bairro Bela Vista. Alice, o pessoal lá da Star Capas, abração pra vocês aí. Meu amigo Chechel, pintor. A Nancy sempre curtindo a nossa programação. Fala Nancy, abraço pra você. A você, meu amigo Léo Rosa também. Você que fica sempre ligado. Marise Cremonese, Célio Cremonese. Gente, vou falar uma coisa pra vocês, hein? Tem hora de marcar aquela pizza, gente. Tem que marcar aquela pizza lá em JF, hein? Vou cobrar o Boni. Teve um dia que a gente foi lá em JF, na casa da Marise. Comemos uma pizza maravilhosa. Eu, Boniek e Raimundo Marangon. Pensa bem, a gente saiu aqui. Foi uma tarde maravilhosa. Vamos repetir, vamos fazer um repeteco qualquer dia, lá em JF, na casa da Marise Cremonese. Marise, beijo pra você, minha amiga. Bora de música, Luciana Mello, Simples Desejo, agora 4h14. Um ótimo final de semana pra você, fica com Deus, tudo de bom. Segunda-feira a gente tá de volta a partir de 1 da tarde aqui no Alcance.
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10: 4:37.
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0: Louvado seja o nosso Senhor Jesus Cristo.
1: Para sempre seja louvado.
0: Em nome do Pai, do Filho e do Espírito Santo.
1: Amém.
0: O anjo do Senhor anunciou a Maria.
1: E ela concebeu do Espírito Santo.
2: Ave Maria, cheia de graça, o Senhor é convosco. Bendita sois vós entre as mulheres, e bendito é o fruto do vosso ventre, Jesus.
3: Santa Maria, Mãe de Deus, rogai por nós, pecadores, agora e na hora de nossa morte. Amém.
0: Eis aqui a serva do Senhor.
1: Faça-se em mim segundo a vossa palavra. Ave Maria, cheia de graça, o Senhor é convosco. Bendita sois vós entre as mulheres, e bendito é o fruto do vosso ventre, Jesus.
3: Santa Maria, Mãe de Deus, rogai por nós, pecadores, agora e na hora de nossa morte. Amém.
0: E o Verbo se fez carne
1: e habitou entre nós. Ave Maria, cheia de graça, o Senhor é convosco. Bendita sois vós entre as mulheres, e bendito é o fruto do vosso ventre, Jesus.
3: Santa Maria, Mãe de Deus, rogai por nós, pecadores, agora e na hora de nossa morte. Amém.
0: Rogai por nós, Santa Mãe de Deus,
1: para que sejamos dignos das promessas de Cristo.
0: Oremos. Infundi, Senhor, vos rogamos, a vossa graça em nossos corações, para que nós que conhecemos pela anunciação do anjo a encarnação de Jesus Cristo, vosso Filho, por sua paixão e morte na cruz, cheguemos à glória da ressurreição. Pelo mesmo Cristo nosso Senhor.
1: Amém.
0: Rezemos a São José.
1: Glorioso São José, a quem foi dado o poder de tornar possíveis as coisas humanamente impossíveis, vinde em nosso auxílio nas dificuldades da vida. Tomai sob a vossa proteção nossos pedidos e orações, nossas

0: nossa proteção está no nome do Senhor,
1: que fez o céu e a terra.
0: O Senhor esteja convosco.
1: Ele está no meio de nós.
0: Que o Deus Todo-Poderoso abençoe cada um de nós, as nossas famílias. Em nome do Pai, do Filho e do Espírito Santo.

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3: 6 e 9.
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1: Seis e trinta e três.
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1: É o Clube do Araújo. Que prazer estar com você, meu menino.
2: Vamos cantar juntinho.
1: Simbora, simbora.

0: 6:56.
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0: 6:59.
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0: Boa noite. 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

história linda, hein, Lu? História, arranjo, música, letra, sua voz, tudo maravilhoso.

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3: 8 e 8.
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1: 8h59. 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Vem aí a Voz do Brasil. As notícias do Poder Judiciário, o Jornal do Senado e da Câmara dos Deputados.

0: Está no ar a Voz do Brasil. As notícias do governo federal que movimentaram o país no dia de hoje.
1: Olá, boa noite.
2: Boa noite para você que nos acompanha em todo o país.
1: Sexta-feira, 25 de setembro de 2026.
2: Vamos aos destaques do dia.
1: Medida provisória vai proibir as bets no país.
2: A partir da publicação da medida, não será mais possível fazer apostas online.
1: Jogadores terão até 5 de outubro para